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1: Os jovens não representam só o futuro, eles são o presente. Esse foi o tom da abertura da etapa final do Parlamento Jovem de Minas 2026 na Assembleia Legislativa. O programa de formação política chega à edição de número 22 com recorde de participação. Este ano são estudantes do ensino médio de 185 municípios, sendo que 48 participam pela primeira vez. E os meninos e meninas são de todas as regiões do estado, divididas em 20 polos regionais. A deputada Beatriz Cerqueira, do PT, citou cada um desses polos na abertura do projeto.
2: Polo Leste, coordenação é da Câmara Municipal de Governador Valadares. E integram também a Câmara Municipal de Coronel Fabriciano e Marilac. Cadê o Polo Leste? Bem-vindo, ó. Bem.
1: Antes de chegar a essa fase final, os alunos de escolas públicas iniciaram as atividades em março, passando pelas etapas municipal, regional e estadual. Foram definidas 74 propostas sobre inclusão da pessoa com deficiência e com neurodivergência, tema do PJ deste ano. Até sexta-feira, na Assembleia, os estudantes e coordenadores participam de grupos de trabalho para discutir as propostas e escolher o tema do PJ Minas 2027. O PJ é um programa desenvolvido pela Assembleia por meio da Escola do Legislativo, em parceria com câmaras municipais e com o apoio da PUC Minas. O professor da PUC, Alexandre Eustáquio, destacou a importância do projeto para a democracia.
3: Essa experiência, ela adquire uma especial importância nesse momento, já que ontem, dia 15 de setembro, foi celebrado o Dia Internacional da Democracia. A data nos convida a lembrar que a democracia é uma construção histórica que exige vigilância, cuidado e aprimoramento permanentes.
1: A gerente-geral da Escola do Legislativo, Ruth Schmidt, também lembrou a democracia.
4: Porque a democracia não se constrói apenas com respostas. Ela se constrói quando somos capazes de colocar nossas ideias no mundo e, ao mesmo tempo, permitir que elas sejam tocadas pelas ideias dos outros. Quando descobrimos que discordar não significa deixar de reconhecer o outro. Quando entendemos que ninguém é dono sozinho do espaço público, da verdade ou do futuro. Esse é, para mim, um dos sentidos mais bonitos da experiência republicana.
1: Já a presidente da Câmara Municipal de Rio Paranaíba, no Alto Paranaíba, vereadora Loren Guimarães, citou qual a maior lição desse programa.
5: Aprender a ouvir quem pensa diferente, compreender realidades diferentes da nossa e perceber que uma sociedade melhor é construída quando ninguém é deixado para trás. Então, aproveitem muito essa experiência. Questionem, participem, discordem com respeito e, principalmente, não tenham medo de acreditar que vocês podem transformar a realidade.
1: Para o representante dos coordenadores de polos regionais da Câmara Municipal de Bicas, na Zona da Mata, Guilherme Sabino, a juventude deve usar a força que tem para promover as mudanças.
6: Hoje vocês são líderes e têm o poder e a missão de se juntar aos mais de 33 mil jovens que já passaram por esse programa nas edições anteriores e fizeram toda a diferença. O que eu posso dizer para vocês é: exerçam o poder que vocês têm. Lembra que a voz de vocês não é a voz de uma pessoa, é a voz de um colégio, é a voz de um município, é a voz de cada um dos 185 municípios que chegaram até aqui. Usem essa voz, mas usem com força, porque é a pressão de vocês que vai chacoalhar os muros que hoje impedem que a vontade de vocês aconteça.
1: E o representante dos estudantes, Tiago Inácio, de Santa Maria do Suaçuí, no Vale do Rio Doce, deixou um recado para todos os jovens.
7: Nunca pensem que somos jovens demais para fazer a diferença. Nossa voz importa hoje, nossas ideias importam hoje e nossas atitudes podem transformar o amanhã. O PJ me ensinou que nós não somos apenas o futuro, nós somos também o presente. Que continuemos tendo coragem para participar, questionar, propor e transformar e respeitar as diferenças. Que o PJ continue sendo esse espaço de aprendizado, amizade, participação e protagonismo.
1: Na sexta-feira, último dia do PJ, participantes da plenária estadual vão votar propostas para contribuir com políticas de inclusão. O documento final com as sugestões será entregue à Comissão de Participação Popular do Legislativo. As sugestões são agrupadas por subtema na forma de propostas de ação legislativa chamadas PLES, que podem ser ser transformadas, entre outras iniciativas, em projetos de lei e em requerimentos de providências aos órgãos públicos. Da Assembleia Legislativa em Belo Horizonte, Ana Paula Ciribelli.
0: Agora são 5 horas e mais 14 minutos.

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1: Você que é servidor municipal de Congonhas, na região central do estado, fique ligado. Segunda-feira, dia 5 de outubro, tem palestra do programa Encontros com a Política na Cidade. O objetivo é aprimorar o atendimento ao cidadão. A atividade será conduzida pelas analistas legislativas Roberta Lessa Amaral Yamamoto e Kênia Cristina Fernandes Freire, da área de Relações Públicas da Assembleia. A palestra Atendimento Nota 10 aborda temas como o atendimento de qualidade, comunicação pública e atendimento presencial, telefônico e digital. A expectativa é que, ao fim do encontro, os participantes estejam preparados para atender com empatia, segurança e eficiência. A palestra Atendimento Nota 10 vai ser realizada no dia 5 de outubro, na sede da Secretaria Municipal da Educação de Congonhas. O endereço é Rua Maria Dias, número 74, no bairro Santa Mônica. Já as inscrições podem ser feitas até o dia 4 de outubro. Mais informações estão no portal de ensino à distância da Escola do Legislativo, ead.almg.gov.br.
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3: A Comissão de Fiscalização Financeira e Orçamentária é responsável pela análise das proposições que tratam das questões orçamentárias do Estado. Entre os assuntos debatidos pela comissão estão o impacto financeiro nas contas públicas das propostas de lei que tramitam na Casa, o acompanhamento da execução de políticas públicas e a fiscalização de investimentos do sistema financeiro e de matéria tributária. Um exemplo de matéria que a comissão analisa todos os anos é o orçamento do Estado, que contém os valores que o Estado vai arrecadar e onde o dinheiro vai ser investido. O colegiado é formado por 7 titulares e 7 suplentes e está sob o comando do presidente, deputado Zé Guilherme, do PP, e do vice, Enis Cândido, do Republicanos. Você pode acompanhar todas as ações da comissão e saber o dia e o horário das reuniões semanais no portal almg.gov.br.
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4: 5 horas e 27 minutos.

5 horas e 38 minutos. 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

0: Agora faltam 10 minutos para 6 horas.
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1: A Comissão de Educação, Ciência e Tecnologia da Assembleia analisa projetos e debate assuntos relacionados às políticas de educação básica, profissional e superior, à diversidade e inclusão educacional e às políticas de desenvolvimento da ciência, tecnologia e inovação. A Comissão de Educação, que tem 5 integrantes efetivos e 5 suplentes, é comandada pela presidenta, deputada Beatriz Cerqueira, do PT, e pelo vice, o também petista, deputado Luizinho. Você pode acompanhar todas as ações da comissão e saber o dia e o horário das reuniões semanais no portal almg.gov.br.
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2: Em cartaz, no Teatro da Assembleia, o espetáculo cênico-musical Paisagens, uma história sobre as metamorfoses de uma mulher ao longo da vida. De autoria e interpretação da artista Patrícia Costa, a dramaturgia é construída a partir de textos autorais e de canções de compositores como Chico Buarque, Zé Cabaleiro e Milton Nascimento. O espetáculo convida cada espectador a revisitar as próprias paisagens interiores, o que reflete na relação com outras pessoas. Patrícia Costa é atriz, cantora e escritora, com atuação no teatro, música e poesia. É psicóloga com mestrado pela UFMG, o que contribui para uma escuta sensível para a experiência humana. Os ingressos podem ser adquiridos no Simpla, R$ 60,00 a inteira e R$ 30,00 a meia entrada. A classificação é livre. O endereço do teatro é Rua Rodrigues Caldas, número 30, no bairro Santo Agostinho, em Belo Horizonte. 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
3: Faltam 4 minutos para 6 horas.

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2: O comportamento do eleitor nas chamadas cidades pêndulo pode definir os rumos da disputa presidencial de 2026. São municípios de médio e grande porte que refletem a polarização política nacional e variam o voto a cada eleição. Esse assunto foi discutido no programa Mundo Político da TV Assembleia. O cenário eleitoral foi analisado numa pesquisa realizada pela Universidade Federal do Paraná, coordenada pelo professor Fábio Vasconcelos, da Universidade Estadual do Rio de Janeiro e da PUC-Rio. Ele explica que esse conceito era mais conhecido nos Estados Unidos e foi aplicado para a realidade brasileira. Foram analisadas as eleições entre 2002 e 2022 e identificados cerca de 1.000 municípios brasileiros de médio e grande porte que mudaram de posição política entre direita e esquerda. São aproximadamente 34 milhões de eleitores nesse cenário, como explica o professor Fábio Vasconcelos.
3: São municípios que uma eleição, pelo menos em duas viradas de eleições, ela mudou a direção do seu voto. Ou foi para a esquerda ou foi para a direita. Então a gente classificou essas cidades pendulares. O que a gente pode dizer é que a maior parte, esses 34 milhões de eleitores, né, estão concentrados em cidades onde a disputa presidencial no segundo turno tende a ser mais competitiva, muito mais acirrada. Daí, portanto, as chances maiores de eventualmente a esquerda vence ou eventualmente a direita vence nessas cidades.
2: A pesquisa mostra que o Partido dos Trabalhadores venceu nessas cidades entre 2002 e 2014, mas quando a então presidenta Dilma Rousseff venceu no país, perdeu nessas localidades. Já nas eleições de 2018 e 2022, Jair Bolsonaro e Lula venceram também nas cidades pêndulo, mas com margem apertada no cenário nacional. Em Minas, dos 853 municípios do estado, 248 foram identificados como pendulares. Mas, de acordo com o coordenador da campanha, Fábio Vasconcelos, o cenário no estado tem mudado.
3: Em toda a série histórica, a diferença de votos do vencedor nacional e de Minas eram bastante elevadas, né? Entre o ganhador e o perdedor. Em Minas, em 22, pela primeira vez, a diferença de votos entre Lula e Jair Bolsonaro foi de 0,4 percentuais. 49 mil votos apenas. Ela inverte. Minas apresentou pela primeira vez a menor diferença em pontos percentuais comparado à média do Brasil. Então tem algo acontecendo do ponto de vista de mobilização do voto, um movimento pendular à direita, onde as regiões de Minas, várias regiões de Minas, estão se fortificando em torno de um voto mais conservador e mais à direita.
2: A entrevista completa do professor Fábio Vasconcelos foi ao ar no Mundo Político e pode ser vista no canal da TV Assembleia no YouTube ou no portal da Assembleia Legislativa de Minas, o almg.gov.br. Da Assembleia Legislativa em Belo Horizonte, Graziele Mendes.
1: Agora são 6 horas e 11 minutos.

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1: Assuntos ligados aos direitos e à proteção da mulher têm espaço garantido na Assembleia Legislativa. A Comissão de Defesa dos Direitos da Mulher dá visibilidade e discute temas que impactam a vida das mulheres. A comissão, a princípio, funcionou como extraordinária, ou seja, com datas definidas de início e fim para os trabalhos. Mas, por causa da importância dos temas, em agosto de 2018, foi transformada pelo Parlamento Mineiro em comissão permanente. Entre as pautas do colegiado estão a promoção da igualdade entre homens e mulheres, o combate à discriminação, a ampliação da representação feminina na política, o incentivo a políticas públicas voltadas a essa parcela da população, o combate à violência e ao feminicídio. A comissão é formada por 5 deputados efetivos e 5 suplentes, que se reúnem toda semana na Assembleia, sob o comando da presidenta, deputada Ana Paula Siqueira, da Rede, e da vice, deputada Lohana, do PV. Você pode acompanhar todas as ações da comissão e saber o dia e o horário das reuniões semanais no portal almg.gov.br.
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0: 6 horas e 26 minutos.

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1: 6:36.

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3: A Assembleia Legislativa de Minas passou a oferecer visitas orientadas também no período noturno. O novo horário amplia o acesso de estudantes que não podem visitar a Assembleia durante o dia. As visitas noturnas são realizadas duas vezes por mês, sempre de 7h30 às 9h30 da noite. Podem participar turmas da educação de jovens e adultos, do ensino médio e do ensino superior, que estudam à noite. Durante a atividade, os estudantes conhecem o plenário, as galerias e o Memorial do Legislativo Mineiro. A programação também inclui uma conversa sobre política, democracia, cidadania e o papel do poder legislativo. As inscrições para as visitas orientadas noturnas são feitas pelo portal da Assembleia, almg.gov.br.
4: 12 minutos para 7 horas.

0: vales do Jequitinhonha e Mucuri. De um lado, a riqueza das tradições culturais e do outro, a pobreza e a violência. Hoje é sexta-feira, 18 de setembro. A região dos vales do Jequitinhonha e Mucuri é conhecida pela riqueza das tradições culturais e manifestações artísticas, mas também pelos altos índices de analfabetismo, pela pobreza e pela violência. Reverter esse quadro será um dos desafios do próximo governador de Minas. Os municípios de maior destaque são Teófilo Otoni, Diamantina, Capelinha, Araçuaí e Nanuque. Na região, a atividade industrial responde por apenas 10% do PIB, menor índice do estado. Por outro lado, a exploração do lítio é uma esperança. Em Araçuaí, a busca pelo metal, usado na fabricação de baterias de carros elétricos, gera expectativas de crescimento econômico. Mas o economista Tiago Mandarino lembra que o desenvolvimento por meio da extração mineral, não garante qualidade de vida para a população.
1: Se a extração do lítio seguir essa mesma lógica que a que está seguindo atualmente, e simplesmente extrair o mineral para lá fora virar bateria, uma vez que esgotou, você vai abandonar a região sem estar gerando nada de novo, sem gerar uma indústria, sem gerar nada.
0: Outro problema é o aumento da criminalidade. O grande número de assassinatos colocou Teófilo Otoni no Atlas da Violência. O município ocupa a terceira posição no ranking das cidades mineiras mais violentas. E a razão é o enfrentamento há mais de 20 anos de duas facções, o Comando Vermelho e o PCC. A especialista em segurança pública da UFMG, Ludmila Ribeiro, explica que a região foi escolhida porque os grupos criminosos buscam novas rotas para o tráfico de drogas, armas e produtos falsificados.
2: Uma rota ainda menos visada e uma rota mais dura, no sentido de a gente tem muito mais estrada de terra, a gente tem muito mais área rural propriamente dita, então isso é uma rota muito mais interessante.
0: Na educação, a região apresenta os piores indicadores de todo o estado. 48% das pessoas com mais de 18 anos não terminaram o ensino fundamental, ou seja, quase metade da população tem pouca ou nenhuma escolaridade. Apenas uma em cada 10 pessoas com 18 anos ou mais consegue concluir o ensino superior. A diretora do sindicato, Jeane Camargo, diz que o que falta é um olhar mais cuidadoso para os alunos.
3: Uma política que simplesmente abandonou a educação pública, simplesmente abandonou alunos, crianças, adolescentes e não olhou para uma realidade de cada região, principalmente como que é essa família, de onde que esse aluno está vindo, qual que é a vulnerabilidade dessa comunidade.
0: 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Da Assembleia Legislativa em Belo Horizonte, Ana Paula Ciribelli.
4: 7 horas e mais 6 minutos. 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
1: A mesa da Assembleia é responsável por dirigir os trabalhos do Parlamento. Ela funciona como uma comissão, com 7 integrantes. Essa comissão é comandada pelo presidente da Casa, o deputado Tadeu Leite, do MDB, que é a maior autoridade do Legislativo. É ele quem decide o que entra na pauta de votações no plenário e comanda as reuniões. A primeira vice-presidente da Assembleia é a deputada Leninha, do PT. A deputada Leninha também é a primeira mulher negra a ocupar esse cargo. Os outros deputados que integram a mesa são Duarte Bechir, do PSD, segundo vice-presidente, Betinho Pinto Coelho, do PV, terceiro vice-presidente, Gustavo Santana, do PL, primeiro secretário, Alencar da Silveira Júnior, do PDT, segundo secretário, e João Vitor Xavier, do Cidadania, terceiro secretário. Na ausência do governador e do vice, é o presidente da Assembleia que assume o poder executivo. Já na ausência ou impedimento do presidente, são os vice-presidentes que ficam no lugar dele. O primeiro secretário é uma espécie de prefeito que fiscaliza as despesas da Assembleia. Nas reuniões, ele lê os ofícios das autoridades e as proposições que o plenário vai analisar, enquanto o segundo secretário inspeciona a redação e faz a leitura das atas. Na ausência dos dois, o terceiro secretário assume o posto. O mandato da mesa é de 2 anos, mas pode haver reeleição para mais 2 anos.
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0: 7 horas e 16 minutos.

0: Agora 7h23. 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
1: Mais de 158 milhões de brasileiros estão aptos a votar este ano, mas nem sempre esse colégio eleitoral foi tão numeroso. Em certos períodos da história do nosso país, uma minoria tinha direito a escolher nossos representantes. E durante décadas, foram vários avanços e retrocessos da democracia ao longo das constituições brasileiras. A história do voto se mistura à das sete constituições do nosso país. Na primeira, em 1824, eram os tempos do Brasil Império, de Dom Pedro I, do voto indireto e censitário. Nesta, só podiam participar homens livres e com renda, e para votar ou ser eleito, era preciso ter dinheiro, como explica o professor de Direito Constitucional, José Luiz Quadros.
2: Para poder votar para deputado, tinha que ter uma renda anual de 200 mil réis. Para poder se candidatar a deputado, uma renda anual de 400 mil réis. E para poder se candidatar ao Senado, uma renda anual de 800 mil réis, ou seja, um sujeito muito rico.
1: Na primeira Constituição da República, em 1891, votavam os homens alfabetizados e maiores de 21 anos. O voto não era secreto e a contagem cabia ao próprio governo, favorecendo fraudes e controle local. Em 1934, mudanças. Pela nova Constituição, o voto passou a ser secreto e obrigatório e as mulheres ganharam o direito de ir às urnas. O rigor aumentou com a Constituição de 1937. O então presidente Getúlio Vargas dissolveu o Congresso e os partidos políticos foram extintos. O professor José Luiz Quadros lembra que ninguém podia votar.
2: Tinha uma Constituição de inspiração social-fascista. Ela é bem autoritária, prevê pena de morte para várias situações, acaba com o federalismo, então isso é importante.
1: Com o fim do Estado Novo, a Constituição de 1946 restabeleceu liberdade civis. Houve a retomada das eleições, dos partidos políticos e do funcionamento do Congresso. Podiam votar homens e mulheres alfabetizados, mas apenas 44% dos brasileiros sabiam ler e escrever, ou seja, a maior parte ainda não podia exercer esse direito. No auge do regime militar, a Constituição de 1967 mantinha o voto parcialmente, mas limitado por eleições indiretas, regras autoritárias e controle político. Já com a Constituição de 1988, a mais recente, chamada de Constituição Cidadã, esse direito foi ampliado. O voto se tornou direto, secreto e com valor igual para todos. E quem pode ir às urnas hoje? Brasileiros maiores de 18 anos, obrigatoriamente. Jovens de 16 e 17 anos, maiores de 70 e analfabetos de forma facultativa, segundo o professor José Luiz Quadros.
2: Ela consagra também outros mecanismos democráticos, além da democracia representativa, democracia participativa, e além disso é uma Constituição que ainda traz referência aos direitos à diversidade, que é o tópico que existe hoje assim de mais avançado com relação aos direitos dos povos originários, dos povos indígenas, dos povos quilombolas. Então a Constituição de 88, hoje, sem dúvida, uma das Constituições mais importantes do mundo.
1: Aos 69 anos, o jornalista Américo Antunes está perto de não precisar mais votar, mas ele nem pensa em parar, porque sabe que a democracia pode desmoronar se a gente não cuidar dela.
3: O direito de voto, ele é um pilar da cidadania, é um pilar da democracia e da sociedade democrática que nós pleiteamos. Mas é importante estarmos alerta, porque permanentemente ele vem sendo atacado, vilipendiado, então nós temos que estar sempre de guarda. Por isso que eu vou votar até meu último dia, para que esse direito permaneça e seja consagrado.
1: Outras informações sobre as eleições 2026 no portal almg.gov.br. Da Assembleia Legislativa em Belo Horizonte, Ana Paula Ciribelli.
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1: Agora são 7 horas e 31 minutos.

0: Em, ou seja, pense. Deixe isso pra lá, deixe isso lá. Faz mal, assim gostou. Alguém, hein? Você também. Deixe que pense, que fala. Vem pra ver o que é que tem.
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5: A Comissão de Desenvolvimento Econômico discute temas abrangentes como a política econômica e programas de desenvolvimento do Estado, políticas industrial, comercial, de serviços e de turismo, cooperativismo, incentivo às empresas de pequeno porte e o empreendedor individual, inovação e a tecnologia aplicadas ao desenvolvimento econômico e relações econômicas internacionais do Estado. A Comissão de Desenvolvimento Econômico é formada por 5 deputados efetivos e 5 suplentes. O colegiado é comandado pelo presidente, deputado Leonídio Bolsas, do PSDB, e pelo vice, o deputado Oscar Teixeira, do PP.
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1: Pesquisadores e instituições de ensino defendem criação de um centro de pesquisa sobre terras raras no estado. O projeto, a ser instalado em Poços de Caldas, no sul de Minas, buscaria desenvolver tecnologia para beneficiar esses minerais e ainda monitorar os impactos desta exploração em Minas Gerais. O assunto mobiliza a Comissão de Educação, Ciência e Tecnologia da Assembleia. As terras raras são um conjunto de 17 elementos químicos usados na fabricação de produtos de alta tecnologia, como celulares, carros elétricos e turbinas eólicas. Apesar do nome, esses minerais não são necessariamente escassos. A dificuldade está em achar cada um deles em concentrações que viabilizem a exploração econômica, ou seja, a extração e processamento com impactos ambientais dentro dos limites legais. Segundo as pesquisas, o Planalto Vulcânico do Sul de Minas tem potencial para esse tipo de exploração. A região é alvo de empreendimentos em fase de licenciamento. Por isso, pesquisadores defendem a criação do CITAR, Centro de Inteligência e Tecnologias Avançadas em Terras Raras, que ficaria em Poços de Caldas. A iniciativa une o Instituto Federal do Sul de Minas e a Universidade Federal de Alfenas e visa desenvolver tecnologias para processar os minerais, formar profissionais e agregar valor à cadeia produtiva, como explica o diretor-geral do Instituto Federal do Sul de Minas, Rafael Neves.
2: Esse primeiro início aí do CITAR, ele está demandando uma ordem de 40 milhões de investimento para laboratórios e infraestrutura de equipamentos, né? Se a gente já evoluir no refino dos óxidos mistos para elementos mais valiosos, como o térbio, por exemplo, a gente já vai ter um ganho muito grande na cadeia e uma produção nacional com vistas à soberania.
1: Além do desenvolvimento tecnológico, o CITAR atuaria de forma independente para monitorar impactos da mineração, como a supressão de vegetação, a produção de resíduos e os efeitos do ruído sobre a fauna. O superintendente substituto do IBAMA no estado, Júnior Augusto Silva, ressalta que o monitoramento do impacto desses empreendimentos deve durar por muitos anos.
3: Porque são programas de monitoramento a longo prazo. Isso é uma realidade, eu acho que o setor produtivo, ele tem que entender também que os monitoramentos de qualidade de água, estudos hidrogeológicos, geomorfológicos e monitoramentos de espécies da fauna ou da flora, eles vão ter continuidade ad infinito muitas vezes. Por quê? Porque você tem que entender a dinâmica do território.
1: O debate sobre a criação do CITAR ocorreu a pedido das deputadas Beatriz Cerqueira e Bela Gonçalves, ambas do PT. O conteúdo completo dessa audiência está no almg.gov.
3: Por quê? Porque você tem que entender a dinâmica do território.
1: O debate sobre a criação do CITAR ocorreu a pedido das deputadas Beatriz Cerqueira e Bela Gonçalves, ambas do PT. O conteúdo completo dessa audiência está no almg.gov.br. Da Assembleia Legislativa.

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1: Alternativas para combater o uso de crack e de outras drogas é o tema de uma comissão permanente da Assembleia Legislativa. A intenção é discutir com a sociedade e o poder público as saídas para esse grave problema social. Essa comissão inclui na sua pauta questões como a política de prevenção ao uso de crack e outras drogas, o tratamento e a recuperação do usuário, além de ações e políticas voltadas à reinserção social dos pacientes. Também é preocupação dos deputados acompanhar ações voltadas à prevenção ao tráfico de entorpecentes. 5 deputados suplentes e 5 titulares participam dos trabalhos, sob o comando da presidenta, deputada delegada Sheila, do PL, e da deputada Marli Ribeiro, do mesmo partido. Você pode acompanhar todas as ações da comissão e saber o dia e o horário das reuniões semanais no portal almg.gov.br.
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2: Tire suas dúvidas sobre as votações e se prepare para ajudar na fiscalização do pleito de 2026. O que deve fazer o eleitor que não comparecer à votação em qualquer dos turnos? Quem responde é a juíza do Tribunal Regional Eleitoral, Paula Mursa.
3: Ele pode justificar no dia da eleição, caso ele esteja fora do domicílio eleitoral, se ele tiver o aplicativo do e-título, ele poderá entrar no aplicativo e esse aplicativo já tem o registro da localidade. Então ele não precisa nem justificar, nem apresentar documentos da ausência dele. Basta fazer essa justificativa no dia da eleição pelo aplicativo e-título. Ou ele pode comparecer a qualquer sessão eleitoral ou a um posto de justificativa e ali apresentar a sua justificativa de ausência.
2: Tem mais dúvidas sobre as eleições 2026? 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
0: 8 horas e mais 17 minutos.

0: Agora, 8 horas e 26 minutos.
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3: Ipiceng arrecada quase R$1 bilhão nos últimos 2 anos e espera fechar 2026 com orçamento acima de R$2 bilhões. Esse é o resultado do aumento da contribuição dos usuários do Instituto de Previdência dos Servidores do Estado. Segundo a instituição, o recurso extra garantiu investimentos na estrutura própria e na expansão da rede credenciada. Mas usuários do serviço criticaram o atendimento, especialmente no interior. O tema mobiliza a Comissão de Administração Pública da Assembleia. O presidente do Ipiceng foi ouvido na condição de convocado após não comparecer a uma reunião para fazer um balanço da situação do Instituto. Para a deputada Beatriz Cerqueira, do PT, que propôs o debate, é preciso avaliar os investimentos feitos na instituição após a vigência da lei, que permitiu o reajuste no valor das contribuições do Ipiceng Saúde. A correção do piso e do teto de contribuição dos usuários garantiu receita extra de 954 milhões de reais desde abril de 2025. Segundo dados citados na reunião, 65% dos recursos extras foram aplicados na rede credenciada. Outros 25% garantiram um incremento de pessoal com a nomeação de servidores. Uma ala inteira do Hospital Israel Pinheiro, em BH, fechada desde 2014, também foi reaberta, como ressalta o presidente da instituição, André Luiz dos Anjos.
4: Nós abrimos ali 72 leitos, já entregamos leitos para internação desde o final de janeiro desse ano, de forma que em 2026 nós já fizemos 1.255 internações.
3: Apesar dos investimentos, falhas no atendimento aos usuários do Ipiceng no interior foram apontadas na reunião. Reclamações de beneficiários do Instituto registradas pela comissão durante a audiência questionam a dificuldade para realizar exames e consultas especializadas em algumas regiões do estado. E a falta de valorização dos profissionais que atuam no Ipiceng é outro problema debatido na audiência. A carreira pouco atrativa e os baixos salários seriam a principal razão da desistência de candidatos nomeados no último concurso. A cobrança é da vice-presidente do Sindicato dos Servidores do Ipiceng, Marina Costa.
5: Porque essas pessoas, elas salvam vidas, mas elas estão cansadas. Estão cansadas porque o salário deles é pior do que o salário praticado na rede FEMIG, que é ruim. Tem gente que ganha menos de um salário mínimo de base. E aí, como que fixa esse servidor?
3: O conteúdo completo da audiência sobre a situação do Ipiceng está disponível no portal almg.gov.br. Da Assembleia Legislativa em Belo Horizonte, Luiz Felipe Balona.

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1: 8 horas e 33 minutos.

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1: Tire suas dúvidas sobre as votações e se prepare para ajudar na fiscalização do pleito de 2026. O voto é obrigatório no Brasil. O que acontece se o eleitor não votar e nem se justificar? Quem responde é a juíza do Tribunal Regional Eleitoral, Paula Mursa.
2: O eleitor, ele fica impedido de ter alguns documentos oficiais, como carteira de identidade, passaporte. O eleitor fica impedido de tomar posse em cargo público ou de se matricular em universidades públicas. Por isso é importante que o eleitor exerça o seu voto ou, na impossibilidade de fazê-lo, que justifique a sua ausência.
1: Tem mais dúvidas sobre as eleições 2026? 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
3: A comissão de redação é responsável pelo formato e o texto definitivo das proposições de lei votadas pelos parlamentares. Após a discussão e votação pelos deputados, as proposições são encaminhadas para a redação final e a comissão tem prazo de 10 dias para emitir parecer sobre a correção do texto que vai se transformar em uma nova lei. Depois de aprovado, esse texto é enviado à sanção do governador ou à promulgação pela mesa da Assembleia. Formada por 5 parlamentares efetivos e 5 suplentes, a comissão de redação é comandada pelo presidente, o deputado Carlos Henrique, do Republicanos, e pelo vice, o deputado João Magalhães, do MDB. Você pode acompanhar as ações da comissão de redação no portal almg.gov.br.
0: 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Faltando 14 para as 9.

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1: A luta das pessoas com deficiência por direitos, acessibilidade e inclusão teve muitos avanços nos últimos anos, mas principalmente nas cidades do interior, ainda falta estrutura básica para atender a essa parcela da população, como escolas especializadas e profissionais treinados na área de saúde, por exemplo. Tudo isso acaba provocando outros problemas na vida dessas pessoas, como o isolamento social e intelectual. O mestre e doutorando em educação Romerito Nascimento nasceu cego. É de Paracatu, no noroeste de Minas, que tem cerca de 95 mil habitantes. Romerito conta que a cidade não tinha escolas com ensino em braille, que é o sistema de leitura e escrita tátil baseado em relevo, usado por pessoas cegas ou com baixa visão. Por isso, ele ainda criança foi mandado pelos pais para um internato em Belo Horizonte, para estudar no Instituto São Rafael, que é uma escola referência na área da deficiência visual em Minas. Romerito Nascimento conta que quando saiu do instituto e foi cursar o ensino médio numa escola regular, teve muita dificuldade.
2: Eu via que as estratégias docentes e a falta do acesso ao material didático, por exemplo, em formato acessível, me impedia de aprender, mas esse não era um problema meu, isso era um problema daquelas realidades que não estavam preparadas para receber a minha configuração corporal. E aí a gente começou a entender que o problema não está na gente, mas está na sociedade que não se configura para receber esses corpos que são, aspas, corpos divergentes.
1: O mestre em educação acredita que hoje o que deve ser priorizado nas políticas públicas para a pessoa com deficiência é a aprendizagem.
2: Até o nono ano, a evasão é baixa, mas do nono ano para frente, a evasão é muito alta e a entrada na universidade é baixíssima. A gente está correspondendo aí em torno de 0,04% de pessoas com deficiência no ensino superior. É o nosso grande desafio, eu acho que é garantir essa aprendizagem, porque nós já temos muitas leis, mas a gente ainda não conseguiu. A entrada na universidade é baixíssima. A gente está correspondendo aí em torno de 0,04% de pessoas com deficiência no ensino superior. É o nosso grande desafio, eu acho que é garantir essa aprendizagem, porque nós já temos muitas leis, mas a gente ainda não conseguiu avançar na aprendizagem.

0: palavra, com a escrita. E isso faz toda a diferença no processo dela de desenvolvimento.
1: E a falta de acessibilidade acaba provocando a chamada fadiga do acesso, segundo Romerito Nascimento.
0: As pessoas com deficiência muitas vezes deixam de frequentar lugares, elas deixam de buscar se educar, por exemplo, fazer cursos, às vezes elas deixam de procurar emprego, elas deixam de frequentar espaços culturais, sejam eles culturais ou religiosos, por falta de acessibilidade. É o que a gente chama de fadiga de acesso, porque o custo dessa participação, com a falta da acessibilidade, ele é um custo que ele impacta a saúde mental da pessoa com deficiência.
1: Romerito garante que para haver mudanças é preciso que a principal acessibilidade seja nas atitudes.
0: Você pode ter rampa, elevador funcionando, intérprete de Libras, você pode ter o diabo a quatro, como diz minha mãe. Mas se você não tem ali alguém com disponibilidade para poder ser interlocutor, conversar, se dispor, pode ter a acessibilidade que for, que a pessoa com deficiência não vai se sentir plena, não vai se sentir incluída, não vai se sentir pertencente. Então, a
1: Verdade.
0: cabeça das pessoas, a mentalidade das pessoas, vendo a deficiência como uma diversidade humana e não como tragédia, faz toda a diferença.
1: E a inclusão da pessoa com deficiência e com neurodivergência é o tema do Parlamento Jovem de 2026, que é um programa de formação política voltado para estudantes do ensino médio, desenvolvido pela Assembleia Legislativa. E o Pensando em Minas, da TV Assembleia, também preparou uma série com 5 programas especiais sobre esses temas. Assista no portal almg.gov.br. Da Assembleia Legislativa em Belo Horizonte, Ana Paula Ciribelli.
2: Agora 9 horas e 6 minutos.

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1: Tire suas dúvidas sobre as votações e se prepare para ajudar na fiscalização do pleito de 2026. O eleitor que não possuir o título na versão impressa pode votar com documento digital no celular? Quem responde é a juíza do Tribunal Regional Eleitoral, Paula Mursa.
2: As versões digitais do documento oficial também são aceitas. Então, o eleitor pode mostrar no seu celular os documentos, a carteira de identidade, a carteira nacional de habilitação. Lembrando, porém, que após apresentar o documento no celular, o celular precisa ficar na mesa junto ao mesário, né? Diante da impossibilidade de ir para a cabine de votação com o celular.
1: Tem mais dúvidas sobre as eleições 2026? 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
3: Os recursos hídricos, o solo, a fauna e a flora têm espaço de debates garantido na Assembleia Legislativa. É na Comissão de Meio Ambiente e Desenvolvimento Sustentável, que também cuida de questões que envolvem o uso e a conservação das riquezas naturais. A política ambiental, a preservação da biodiversidade e a proteção de ecossistemas são temas debatidos pela comissão, que tem ainda discussões sobre o uso racional dos recursos naturais e a consciência ambiental. A comissão é formada por 5 deputados efetivos e 5 suplentes, que se reúnem toda semana na Assembleia, sob o comando do presidente, deputado Tito Torres, do PSD, e da vice, deputada Ione Pinheiro, do União. Você pode acompanhar as ações da Comissão de Meio Ambiente e Desenvolvimento Sustentável no portal almg.gov.br.
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4: 9 horas e 19 minutos.
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0: Agora 9 horas e 26 minutos.
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2: A integração entre o esporte, a cultura e o turismo é ressaltada em audiência no Legislativo. O encontro debateu norma em vigor no Estado que autoriza a transferência da Subsecretaria Estadual de Esportes, antes vinculada à área social, para a Secult, pasta que cuida da política cultural e turística de Minas Gerais. A audiência ocorreu na Comissão de Esporte, Lazer e Juventude da Assembleia e mobilizou autoridades públicas e representantes de entidades ligadas ao esporte mineiro. O deputado Coronel Henrique do PL, que presidiu o encontro, é também o autor do projeto que deu origem a essa lei. O parlamentar ressalta a sinergia do esporte com a promoção do turismo e da cultura do Estado.
3: Durante vários momentos aqui do meu mandato, eu tive várias situações demonstrando na prática como que o esporte está intimamente ligado à cultura e turismo como política pública. Eu me recordo quando o vice-governador Matheus Simões e o secretário de Cultura e Turismo, Leônidas, estavam em Paris assinando o convênio para trazer o Campeonato Mundial de Mountain Bike para Araxá. E quem foi lá, junto com o governador, para trazer um evento de esporte para Minas Gerais, foi o secretário de Cultura e Turismo.
2: Mesmo com a lei em vigor, a realocação das políticas de promoção do esporte para a Secult ainda não foi efetivada pelo Executivo. Mas, segundo o parlamentar, esse processo já estaria bem pavimentado com o governo do Estado. E no que depender da Secretaria Estadual de Cultura e Turismo, a mudança será bem-vinda. Quem garante é a titular da pasta, secretária Bárbara Bottega.
4: Entendo a pertinência da sinergia do esporte com a Secretaria de Cultura e Turismo. Acho que não tem exemplo melhor que a gente possa dar da sinergia entre o turismo e a atividade esportiva através de captação de grandes eventos. A perspectiva de grandes eventos esportivos, ela está intimamente relacionada, obviamente, à pauta da cultura e do turismo.
2: Já o subsecretário estadual de esportes, Tomás Tavares, ressalta o impacto positivo do esporte para a promoção social das comunidades.
5: A gente hoje consegue, através do esporte em Minas Gerais, trazer números muito impactantes, trazer políticas públicas que realmente estão chegando cada vez mais forte nos nossos municípios, nas nossas regiões, nos nossos públicos, como esporte escolar.
2: A lei que autoriza o Estado a transferir a Subsecretaria de Esportes para a Secult é a de número 25.751 de 2026. Para consultar essa e outras normas aprovadas pelos deputados estaduais, basta acessar almg.gov.br. Da Assembleia Legislativa em Belo Horizonte, Luiz Felipe Balona.

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Agora, 9 horas e 31 minutos.

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1: O eleitor pode consultar dados do título eleitoral, como local de votação e informações sobre transferência temporária do título. As informações ficam na internet ou no aplicativo E-Título, que substitui o título de eleitor em papel no dia das eleições. O aplicativo oferece vários serviços ao cidadão. Saiba mais no site www.tre.mg.jus.br.
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1: Tire suas dúvidas sobre as votações e se prepare para ajudar na fiscalização do pleito de 2026. O eleitor pode usar o celular na hora de votar? Quem responde é a juíza do Tribunal Regional Eleitoral, Paula Mursa.
2: O eleitor não pode usar o celular na hora de votar. E por que isso? Porque a Justiça Eleitoral deve garantir o sigilo do voto. Então, o eleitor pode se dirigir, sim, à sua sessão eleitoral com o seu aparelho celular, mas na hora de se dirigir à cabina de votação, ele vai deixar o seu celular com os componentes da mesa receptora de voto.
1: Tem mais dúvidas sobre as eleições 2026? 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
0: 9 horas e 48 minutos.

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1: Muitas promoções oferecidas aos consumidores na telefonia móvel são vinculadas a uma cláusula de fidelidade. Mas será que a exigência desse prazo em que o cliente deve ficar legado à prestadora de serviço é legal? Para esclarecer essa dúvida, conversamos com o coordenador do Procon Assembleia, Marcelo Barbosa. Marcelo, a operadora pode exigir essa fidelidade do consumidor?
2: Não pode exigir. A fidelidade é uma opção do consumidor. Contudo, é importante deixar claro o seguinte: para que haja a fidelização, a operadora tem que oferecer no mínimo dois benefícios. Ou ela oferece um aparelho celular a preço abaixo do preço de mercado, ou ela oferece tarifas promocionais. Se oferecer um desses dois benefícios, poderá haver, sim, a fidelização. Se não oferecer, o contrato vai seguir sem fidelização.
1: E a cobrança de multas pela quebra dessa cláusula é legal?
2: Totalmente legal. Contudo, é importante que o consumidor saiba no seu contrato qual o valor da multa pela quebra da fidelização. Lembrando que se a quebra dessa fidelização for dada em razão da má prestação de serviço por parte da operadora, ou seja, não foi o consumidor que deu causa, não poderá ser cobrada nenhuma multa dele.
1: E na hora de assinar um contrato que contém alguma cláusula de fidelidade, o que o consumidor deve observar?
2: Primeiramente, se um dos benefícios foi oferecido, repetindo, ou um aparelho celular a preço menor que o preço de mercado, ou tarifas promocionais. E além disso, as condições da quebra da fidelização, ou seja, se não estar mais fidelizado, qual o valor da multa que o consumidor deve pagar.
1: E que órgãos o consumidor deve procurar para fazer a sua reclamação e cobrar seus direitos, caso haja algum tipo de problema?
2: Bom, primeiramente com a sua própria operadora. Não sendo possível ali uma solução, ele deve entrar em contato com a Anatel, que é a agência reguladora, pelo telefone 1331, ou procurar o PROCON do seu município.
1: Nós conversamos com o coordenador do PROCON Assembleia, Marcelo Barbosa. Para consultar outras regras em vigor para o setor de telefonia, basta acessar o site www.anatel.gov.br. Da Assembleia Legislativa em Belo Horizonte, Flávio Júnior.
3: 10 horas e 2 minutos.

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2: 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Bruna é natural de Belo Horizonte, onde iniciou a formação musical no projeto social Cariunas e, em seguida, foi selecionada para o curso de extensão da UENG. 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
0: Dez e 17.

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1: 10 horas e 31 minutos.

0: 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Uma vez a cada 4 anos, a população de Minas elege 77 deputados estaduais para compor a Assembleia Legislativa. Você sabe quais as principais competências deste importante órgão estadual? A função mais conhecida é a de legislação. São atribuições da Casa criar, elaborar, discutir e aprovar leis e normas jurídicas de interesse para a população. Estas leis tratam de assuntos como impostos e taxas, orçamento do Estado e gastos do governo e a criação e organização de subsecretarias e órgãos públicos de Minas. É sempre importante não confundir. As competências da Assembleia são relacionadas somente a Minas Gerais. Órgãos e leis federais são de responsabilidade do Congresso Nacional. A legislação é uma das 6 principais funções da Assembleia. Para conhecer as outras e entender mais sobre o processo legislativo, acesse o portal almg.gov.br. Conhecer o funcionamento da Assembleia de Minas é um passo importante para você exercer a cidadania.
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2: Tire suas dúvidas sobre as votações e se prepare para ajudar na fiscalização do pleito de 2026. O eleitor que não possuir o título na versão impressa pode votar com o documento digital no celular? Quem responde é a juíza do Tribunal Regional Eleitoral, Paula Mursa.
3: As versões digitais do documento oficial também são aceitas. Então, o eleitor pode mostrar no seu celular os documentos, a carteira de identidade, a carteira nacional de habilitação. Lembrando, porém, que após apresentar o documento no celular, o celular precisa ficar na mesa junto ao mesário, né? Diante da impossibilidade de ir para a cabine de votação com o celular.
2: Tem mais dúvidas sobre as eleições 2026? 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
4: 10 horas e 47 minutos.

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1: Cães e gatos comunitários ou em situação de rua passam a contar com mais medidas de proteção em Minas Gerais. A legislação garante o direito de qualquer cidadão fornecer abrigo, alimento e água a esses animais em espaços públicos e prevê multa maior em casos de maus tratos. A norma aprovada pela Assembleia de Minas está em vigor no estado.
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1: A Lei 26.039 de 2026 tem origem em projeto do deputado Nuraldino Júnior, do PSB. A norma altera duas leis estaduais que tratam da proteção de cães e gatos e da punição por maus tratos contra animais. Uma das mudanças assegura a qualquer pessoa o direito de fornecer, em espaços públicos, abrigo, alimento e água a cães e gatos comunitários ou em situação de rua. O fornecimento deve ser feito de forma e em quantidade adequadas ao bem-estar dos animais. O deputado Noraldino Júnior destaca a importância das medidas para ampliar a proteção desses animais.
2: São várias diretrizes que estabelece esse projeto, diretrizes de educação, de transformação de visão das pessoas em relação aos animais. Todos nós sabemos que tem crescido muito o número de casos de maus tratos em animais em situação de rua, em animais que são cuidados pelas comunidades. Então o que a gente está fazendo é apertando o cerco para que nós possamos combater de forma severa um crime que não é aceitável por nenhum de nós.
1: A lei também prevê ações para promover o bem-estar dos animais. Entre elas estão orientar tutores e a população sobre a tutela responsável e prevenção de zoonoses, realizar parcerias com entidades e protetores de animais e apoiar os municípios na implementação de ações de proteção. A legislação prevê ainda ações educativas e a divulgação da importância da esterilização, da identificação e dos registros dos animais. A legislação reforça a punição por maus tratos. Quando a infração for praticada contra animal comunitário ou em situação de rua, o valor da multa poderá ser aumentado em até um terço. Se a infração for cometida por criança, adolescente ou pessoa incapaz, as sanções poderão ser aplicadas aos pais ou aos responsáveis legais. O texto da Lei 26.039 pode ser consultado no portal da Assembleia. O endereço é almg.gov.br. Da Assembleia Legislativa em Belo Horizonte, Flávio Júnior.
0: 11 horas e 4 minutos.

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1: Tire suas dúvidas sobre as votações e se prepare para ajudar na fiscalização do pleito de 2026. O que deve fazer o eleitor que não comparecer à votação em qualquer dos turnos? Quem responde é a juíza do Tribunal Regional Eleitoral, Paula Mursa.
2: Ele pode justificar no dia da eleição, caso ele esteja fora do domicílio eleitoral, se ele tiver o aplicativo do e-título, ele poderá entrar no aplicativo e esse aplicativo já tem o registro da localidade. Então ele não precisa nem justificar, nem apresentar documentos da ausência dele. Basta fazer essa justificativa no dia da eleição pelo aplicativo e-título. Ou ele pode comparecer a qualquer sessão eleitoral ou a um posto de justificativa e ali apresentar a sua justificativa de ausência.
1: Tem mais dúvidas sobre as eleições 2026? 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
3: A Assembleia Legislativa de Minas é o poder do Estado que reúne 77 deputados eleitos pelo povo mineiro. O Palácio da Inconfidência, na capital mineira, é a sede principal da LMG desde o ano de 1972. É onde acontecem as reuniões, votações de plenário e audiências públicas das comissões e muito mais. Alguns gabinetes parlamentares também ficam no Palácio. Outros deputados despacham do Edifício Tiradentes, prédio em frente ao Palácio da Inconfidência. O edifício também abriga setores administrativos do Poder Legislativo Estadual. A estrutura física do Parlamento também conta com o prédio da Escola do Legislativo, destinado a cursos, palestras e oficinas de educação política promovidos pela LMG, e com o edifício Carlos Drummond de Andrade, que abriga o Espaço Cidadania e o Procon Assembleia. A LMG é uma casa aberta à população que recebe visitas presenciais ou virtuais. Saiba mais em almg.gov.br. 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
4: 11 horas e 19 minutos.

0: 11:24.
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2: Um direito garantido por lei é o primeiro passo, mas é preciso conhecer e saber como acessar esse direito. E esse é um desafio para muitas pessoas com deficiência e familiares, ou seja, encontrar e entender as normas. O novo guia, lançado pela Assembleia Legislativa de Minas Gerais, pode auxiliar nesse caminho ao reunir em um só lugar informações sobre legislação federal e estadual de forma clara e direta. O Guia Prático Direitos, Benefícios e Serviços para a Pessoa com Deficiência reúne conceitos básicos sobre o tema e direitos previstos em normas como a Lei Brasileira de Inclusão, desde os mais amplos, como igualdade e proteção contra maus tratos, até específicos, como recebimento de contas de água e luz em formato acessível. Magnus Valérios Gonçalves, coordenador do Instituto Pernas de Aluguel, que promove corridas de rua para pessoas com deficiência e é pai de um jovem com síndrome de Down, afirma que muitas famílias ainda desconhecem seus direitos.
3: A maioria das famílias desconhece os direitos e ficam perdidos. Aonde busco? Aonde eu vou recorrer? O grande problema é que a família esconde o filho por falta de informações. Hoje as informações estão mais precisas, os direitos estão sendo mais divulgados e a própria sociedade reconheceu. É um ser humano, precisa de atenção e alguns benefícios, algum atendimento mais adequado.
2: Para William Nascentes, coordenador do Movimento Unificado dos Deficientes Visuais de Belo Horizonte e atleta do Instituto Corre para Ver, essa compilação facilita o acesso às legislações quando alguém precisa reivindicar um direito.
4: Porque muitas pessoas às vezes alegam que existe uma legislação, sabem que existe aquele direito, mas às vezes não sabem onde buscar para fundamentar o seu pedido, para poder respaldar aquele direito.
2: O material foi formatado com linguagem simples, clara, e uma organização visual que facilita a leitura. A elaboração do guia contou com a participação de servidores da Assembleia que possuem deficiência, além da parceria da Associação de Pais e Amigos dos Excepcionais de Belo Horizonte. Segundo Glaucia de Carvalho, assistente social da APAI, o maior desafio identificado foi a falta de informação sobre a porta de entrada para os direitos.
5: O passo a passo, como que funciona, como acessar, de que forma vamos acessar esses direitos, que documentação precisa imediatamente. Então a gente foi colocando, pontuando essa porta de entrada, que é um acesso a todas as pessoas, independente de ser pessoas com deficiência ou não, mas que ali é o início de tudo e que eles tinham uma dificuldade desse, aonde chegar, como fazer.
2: O presidente da Assembleia Legislativa de Minas, deputado Tadeu Leite, do MDB, ressalta que só nessa legislatura foram cerca de 250 projetos de lei voltados para as pessoas com deficiência. Desde 2011, mais de 40 leis sobre o tema foram aprovadas. E é preciso garantir que esses direitos sejam conhecidos.
6: Praticamente quase todos os deputados e deputadas da casa apresentaram leis nesse sentido, mas não adianta a gente só ter uma lei solta. A ideia da Assembleia foi exatamente agora construir esse guia, ouvindo a sociedade, ouvindo as entidades, sociedade civil, pessoas com deficiência, para que as pessoas conheçam cada dia, cada vez mais, os seus direitos, os seus benefícios. O trabalho que a Assembleia vem fazendo é isso, tentar não só fazer a inclusão, mas também incentivar que a sociedade, outras entidades possam trabalhar cada dia, cada vez mais na inclusão.
2: O Guia Prático Direitos, Benefícios e Serviços para Pessoa com Deficiência está disponível em formato impresso e digital, acessível no endereço almg.gov.br/inclusão. A versão online tem recursos como ajuste de fonte, alto contraste e conteúdos em áudio. A iniciativa faz parte do projeto estratégico Assembleia Sustentável ESG e busca transformar a legislação em ações concretas no dia a dia do cidadão. Da Assembleia Legislativa em Belo Horizonte, Graziele Mendes.

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3: 11:31.

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1: Tire suas dúvidas sobre as votações e se prepare para ajudar na fiscalização do pleito de 2026. O eleitor pode votar portando arma de fogo? Quem responde é a juíza do Tribunal Regional Eleitoral, Paula Mursa.
2: No dia das eleições, o porte de arma de fogo é proibido, inclusive para as forças de segurança, exceto se estiverem trabalhando no dia das eleições. Também é proibido o transporte de armas e munições no prazo de 24 horas que antecede o dia das eleições e também no prazo de 24 horas que sucede o dia das eleições. O descumprimento dessa norma, inclusive, implica em flagrante delito, além da incidência de outras disposições do Código Eleitoral.
1: Tem mais dúvidas sobre as eleições 2026? 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
3: A administração pública é o tema de uma das comissões permanentes da Assembleia Legislativa. Cabe a esse colegiado discutir as questões e projetos relacionados à organização dos poderes executivo e judiciário e ainda do Tribunal de Contas, Ministério Público, Advocacia do Estado, Defensoria Pública e Polícias Militar e Civil e do Sistema de Defesa Civil. Além disso, a Comissão de Administração pode realizar debates, audiências e reuniões sobre assuntos variados, como o Estatuto dos Servidores Públicos Civis e Militares e a Política de Prestação de Serviços Públicos. A comissão é formada por 7 deputados efetivos e 7 suplentes. O colegiado é comandado pelo presidente deputado Adal Clever Lopes, do PSD, e a vice-liderança fica com o deputado Rodrigo Lopes, do União. Você pode acompanhar todas as ações da comissão e saber o dia e o horário das reuniões semanais no portal almg.gov.br.
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4: 11 horas e 49 minutos.

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Meio-dia e um.

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1: Curtidas, compartilhamentos e milhares de seguidores nas redes sociais não são garantia de sucesso nas urnas. A avaliação é de especialistas que participaram de um webinário sobre os desafios da conexão e da atenção em tempos de inteligência artificial, promovido pela Escola do Legislativo da Assembleia de Minas.
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1: Durante o encontro, o professor e jornalista Gustavo Fleury, especialista em marketing político, destacou a diferença entre comunicar e mobilizar. Segundo ele, informar o eleitor é importante, mas a construção de engajamento exige envolvimento e participação.
2: Mobilização versus comunicação. Comunicação faz a mensagem chegar às pessoas, produz conteúdo, propaganda e marketing. A mobilização, ela faz as pessoas participarem, ela cria relacionamentos, né? Comunicação gera conhecimento, mobilização gera envolvimento. Não adianta você só comunicar se você não envolver as pessoas, né?
1: O historiador e consultor em marketing político Daniel Machado defende que as campanhas mais eficazes são aquelas que conseguem combinar o uso das ferramentas digitais com um contato direto com a população. Para ele, a tecnologia deve ser utilizada como complemento ao trabalho de base, à escuta das comunidades e à atuação das lideranças locais. Machado resume essa estratégia em quatro conceitos que ele chama de segmentação, sapato, saliva e suor.
3: É segmentação. Com quem que você fala? Qual cidade? Qual segmento? Se é homem, mulheres, pessoas mais velhas, mais jovens, mães, pessoas da causa animal? Você tem que saber com quem você está falando. Depois vem o sapato, né? De você ir ao encontro das pessoas, com a campanha contínua sem presença. E depois vem saliva, né? Que é a comunicação. O que eu falo, primeiro eu tenho que escutar, eu tenho que aprender a ouvir para falar. Ou seja, é você saber conversar, dialogar, não é um discurso, um monólogo. E depois vem para fechar o suor, que é a repetição. Comunicação política é repetição. Não adianta um conteúdo novo todo dia. É melhor um conteúdo que você trabalha ele um mês. Muita gente quer era novidade. É o fetiche de conteúdo. A pessoa olha e fala, não sei o que você está falando.
1: Os participantes do webinário concordaram que as redes sociais continuam sendo ferramentas essenciais nas eleições de 2026, mas ressaltaram que o voto segue relacionado à confiança, credibilidade e à capacidade de mobilização dos candidatos. Quem quiser assistir à íntegra do webinário Eleições 2026 e o Desafio da Conexão e da Atenção em Tempos de IA, pode acessar a gravação na página da Escola do Legislativo no YouTube. Da Assembleia Legislativa em Belo Horizonte, Graziele Mendes.
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0: Meio-dia e 21.

0: 12:26.
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2: Um termo vem sendo usado e difundido pela literatura médica nas últimas 3 décadas para explicar alguns tipos de comportamento humano: a neurodivergência, condição que se refere aos indivíduos que têm um funcionamento neurológico diferente do padrão considerado típico pela sociedade. E esse assunto faz parte do tema do Parlamento Jovem da Assembleia de Minas, programa de formação política voltado para estudantes, que traz para discussão em 2026 a inclusão da pessoa com deficiência e com neurodivergência. Mas será que hoje as pessoas entendem o que significa isso? Nos neurodivergentes, o cérebro funciona de maneira diferente. O termo não define uma doença, mas uma condição, que inclui diferentes modos de perceber o mundo, de processar informações, de lidar com emoções e de se comunicar. Alguns exemplos de condições neurodivergentes são o transtorno do espectro autista, o TEA, o transtorno de déficit de atenção e hiperatividade, TDAH, dislexia e quem tem altas habilidades ou é superdotado. E como em alguns casos essas diferenças são invisíveis, a psicóloga com formação em acessibilidade e inclusão, Fernanda Coelho, explica que a sociedade muitas vezes não compreende.
3: A diferença ser invisível faz com que a maior barreira que essas pessoas enfrentam são barreiras atitudinais, que são justamente a atitude das pessoas frente à diferença. A neurodiversidade é isso, é um conceito que vem para cunhar que as pessoas são diferentes, não necessariamente que tem um problema com elas, que elas deveriam ser acolhidas socialmente, que sendo acolhidas socialmente, o impedimento diminuiria drasticamente.
2: Segundo o último censo do IBGE de 2022, Minas Gerais tem hoje cerca de 1,5 milhão de pessoas com deficiência. 228.557 pacientes foram diagnosticados com autismo. Esses números tão expressivos foram um dos motivos do tema ser escolhido para o Parlamento Jovem. O outro, a dificuldade de inclusão, como explica Milene Simões, estudante de Sabinópolis, no Vale do Rio Doce.
4: Atualmente é algo que está muito no discurso, mas não entra como uma ação. Isso faz falta. A inclusão dessas pessoas é altamente necessária na nossa sociedade. A Constituição já estabelece, mas agora essa questão está sendo aplicada nos municípios? No Estado? Será mesmo? É algo que a gente tem que questionar.
2: João Vitor Alves, aluno de uma escola de Visconde do Rio Branco, na Zona da Mata, concorda.
5: Que democracia que nós vivemos, que é incompleta. Que nós temos uma parte da população que não tem seus direitos assegurados. A expectativa que eu tenho é que realmente tenhamos mais espaço. O que a juventude mineira fez foi um passo histórico para trazer a solução. A gente não quer mais exclusão. Trazer a solução para dentro das salas de aula e principalmente dentro do espaço político.
2: Sobre todas essas barreiras enfrentadas e a dificuldade de inclusão, a diretora do Núcleo de Acessibilidade e Inclusão da UFMG, Daniela Vaz, diz que um dos principais obstáculos são os custos. Ela explica que como as conquistas das pessoas com deficiência e neurodivergentes são relativamente recentes, poucas ações foram planejadas.
6: A gente está lidando com um funcionamento social que não foi pensado desde o início para acolher a diferença. Então a gente está remendando, consertando, atualizando. Isso custa bastante recurso. Esse é um gargalo muito importante. Adaptar o que já existe e planejar o que ainda não existe de maneira que já nasça pensado para todos.
2: E Daniela Vaz defende a conscientização do poder público e da sociedade e uma mudança radical de mentalidade. Daniela lembra que essas modificações não são somente para essa parcela da população, mas abrangem o dia a dia de milhares de pessoas.
6: Se você é uma pessoa idosa com impedimentos, você está em situação de deficiência. Se você é uma mulher grávida, se você circula pela cidade com um carrinho de bebê, você enfrenta essas barreiras. Então, a acessibilidade não é uma coisa só para certas pessoas, é para todos. E quando a gente pensa assim, a gente pensa que não é custo, é um benefício coletivo, universal.
3: para todos.
6: Deficiência é uma questão universal, é de todos nós, e acessibilidade também é uma questão universal, de todos nós.
2: E o Pensando em Minas, da TV Assembleia, também preparou uma série com 5 programas especiais sobre esses temas. Assista no portal almg.gov.br. Da Assembleia Legislativa em Belo Horizonte, Ana Paula Ciribelli.

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Agora, 12:33.

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4: 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O eleitor pode usar o celular na hora de votar? 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
5: O eleitor não pode usar o celular na hora de votar. 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Porque a Justiça Eleitoral deve garantir o sigilo do voto. Então, o eleitor pode se dirigir, sim, à sua sessão eleitoral com o seu aparelho celular, mas na hora de se dirigir à cabina de votação, ele vai deixar o seu celular com os componentes da mesa receptora de voto.
4: Tem mais dúvidas sobre as eleições 2026? 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
6: Meio-dia e 49.

0: Agora 12:57.
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1: O voto que o cidadão confirma na urna leva apenas um instante. Já as consequências dessa escolha podem durar anos. O que vai ocorrer na saúde, educação, economia e outras políticas públicas depende das decisões de quem é eleito. É com essa ideia que a Assembleia lança a campanha Cuide Bem do Seu Voto. Para incentivar o eleitor a buscar informações confiáveis, combater notícias falsas e valorizar o diálogo antes de definir em quem votar. A campanha é realizada em parceria com o Tribunal Regional Eleitoral de Minas Gerais e busca reforçar que o voto não termina no botão confirma. Ele tem reflexos nas decisões públicas e no cotidiano da população. As peças publicitárias exploram essa ligação. Cenas em sala de aula, serviços de saúde e feiras de rua mostram como as escolhas políticas podem se refletir em diferentes áreas da vida. A campanha também chama a atenção para a responsabilidade do eleitor diante da desinformação. A orientação é consultar fontes oficiais, não compartilhar notícias falsas e priorizar o diálogo e o respeito às diferenças. As peças contam ainda com o QR Code, que direciona para o site das eleições no portal da Assembleia. O espaço reúne conteúdos jornalísticos produzidos pela comunicação do Legislativo e também vai permitir o acompanhamento da apuração e dos resultados eleitorais. A campanha Cuide Bem do Seu Voto será veiculada até o fim de setembro em emissoras de rádio e televisão, jornais, revistas, internet e pontos de grande circulação. A mensagem que costura toda a campanha resume o convite feito ao eleitor. A sociedade que você quer é você quem confirma. Saiba mais no portal almg.gov.br. Da Assembleia Legislativa em Belo Horizonte, Luiz Felipe Balona.
0: 1 e 2.

0: Assembleia Legislativa de Minas passou a oferecer visitas orientadas também no período noturno. O novo horário amplia o acesso de estudantes que não podem visitar a Assembleia durante o dia. As visitas noturnas são realizadas duas vezes por mês, sempre de 7h30 às 9h30 da noite. Podem participar turmas da educação de jovens e adultos, do ensino médio e do ensino superior, que estudam à noite. Durante a atividade, os estudantes conhecem o plenário, as galerias e o Memorial do Legislativo Mineiro. A programação também inclui uma conversa sobre política, democracia, cidadania e o papel do Poder Legislativo. As inscrições para as visitas orientadas noturnas são feitas pelo portal da Assembleia, almg.gov.br.
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3: Os turnos são independentes. Lembrando para o eleitor que, se ele não puder votar, seja no primeiro turno ou seja no segundo turno, ele tem que fazer a justificativa em ambos os turnos, justamente por serem eleições independentes, turnos independentes um do outro.
2: Tem mais dúvidas sobre as eleições 2026? 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
1: Agora, 1h19.

0: Agora 1h27. 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
1: Ipseng arrecada quase R$1 bilhão nos últimos 2 anos e espera fechar 2026 com orçamento acima de R$2 bilhões. Esse é o resultado do aumento da contribuição dos usuários do Instituto de Previdência dos Servidores do Estado. Segundo a instituição, o recurso extra garantiu investimentos na estrutura própria e na expansão da rede credenciada. Mas usuários do serviço criticaram o atendimento, especialmente no interior. O tema mobiliza a Comissão de Administração Pública da Assembleia. O presidente do Ipseng foi ouvido na condição de convocado após não comparecer a uma reunião para fazer um balanço da situação do Instituto. Para a deputada Beatriz Cerqueira, do PT, que propôs o debate, é preciso avaliar os investimentos feitos na instituição após a vigência da lei, que permitiu o reajuste no valor das contribuições do Ipseng Saúde. A correção do piso e do teto de contribuição dos usuários garantiu receita extra de 954 milhões de reais desde abril de 2025. Segundo dados citados na reunião, 65% dos recursos extras foram aplicados na rede credenciada. Outros 25% garantiram um incremento de pessoal com a nomeação de servidores. Uma ala inteira do Hospital Israel Pinheiro, em BH, fechada desde 2014, também foi reaberta, como ressalta o presidente da instituição, André Luiz dos Anjos.
2: Nós abrimos ali 72 leitos, já entregamos leitos para internação desde o final de janeiro desse ano, de forma que em 2026 nós já fizemos 1.255 internações.
1: Apesar dos investimentos, falhas no atendimento aos usuários do Ipseng no interior foram apontadas na reunião. Reclamações de beneficiários do Instituto registradas pela comissão durante a audiência questionam a dificuldade para realizar exames e consultas especializadas em algumas regiões do estado. E a falta de valorização dos profissionais que atuam no Ipseng é outro problema debatido na audiência. A carreira pouco atrativa e os baixos salários seriam a principal razão da desistência de candidatos nomeados no último concurso. A cobrança é da vice-presidente do Sindicato dos Servidores do Ipseng, Marina Costa.
3: Porque essas pessoas, elas salvam vidas, mas elas estão cansadas. Estão cansadas porque o salário deles é pior do que o salário praticado na rede FEMIG, que é ruim, que tem gente que ganha menos de um salário mínimo de base. E aí, como que fixa esse servidor?
1: O conteúdo completo da audiência sobre a situação do Ipseng está disponível no portal almg.gov.br. Da Assembleia Legislativa em Belo Horizonte, Luiz Felipe Balona.

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Uma hora e 34 minutos.

0: Vales do Jequitinhonha e Mucuri. De um lado, a riqueza das tradições culturais e do outro, a pobreza e a violência. Hoje é sexta-feira, 18 de setembro. A região dos vales do Jequitinhonha e Mucuri é conhecida pela riqueza das tradições culturais e manifestações artísticas, mas também pelos altos índices de analfabetismo, pela pobreza e pela violência. Reverter esse quadro será um dos desafios do próximo governador de Minas. Os municípios de maior destaque são Teófilo Otoni, Diamantina, Capelinha, Araçuaí e Nanuque. Na região, a atividade industrial responde por apenas 10% do PIB, menor índice do estado. Por outro lado, a exploração do lítio é uma esperança. Em Araçuaí, a busca pelo metal, usado na fabricação de baterias de carros elétricos, gera expectativas de crescimento econômico. Mas o economista Tiago Mandarino lembra que o desenvolvimento por meio da extração mineral não garante qualidade de vida para a população.
1: Se a extração do lítio seguir essa mesma lógica que é a que está seguindo atualmente, e simplesmente extrair o mineral para lá fora virar bateria, uma vez que esgotou, você vai abandonar a região sem estar gerando nada de novo, sem gerar uma indústria, sem gerar nada.
0: Outro problema é o aumento da criminalidade. O grande número de assassinatos colocou Teófilo Otoni no Atlas da Violência. O município ocupa a terceira posição no ranking das cidades mineiras mais violentas. E a razão é o enfrentamento há mais de 20 anos de duas facções, o Comando Vermelho e o PCC. A especialista em segurança pública da UFMG, Ludmila Ribeiro, explica que a região foi escolhida porque os grupos criminosos buscam novas rotas para o tráfico de drogas, armas e produtos falsificados.
2: Uma rota ainda menos visada e uma rota mais dura, no sentido de a gente tem muito mais estrada de terra, a gente tem muito mais área rural propriamente dita, então isso é uma rota muito mais interessante.
0: Na educação, a região apresenta os piores indicadores de todo o estado. 48% das pessoas com mais de 18 anos não terminaram o ensino fundamental, ou seja, quase metade da população tem pouca ou nenhuma escolaridade. Apenas uma em cada 10 pessoas com 18 anos ou mais consegue concluir o ensino superior. A diretora do sindicato, Jeane Camargo, diz que o que falta é um olhar mais cuidadoso para os alunos.
3: Uma política que simplesmente abandonou a educação pública, simplesmente abandonou alunos, crianças, adolescentes e não olhou para uma realidade de cada região, principalmente. Como que é essa família? De onde que esse aluno está vindo? Qual que é a vulnerabilidade dessa comunidade?
0: Você acompanha a série de Minas As Gerais, exibida na TV Assembleia, no portal almg.gov.br. Da Assembleia Legislativa em Belo Horizonte, Ana Paula Ciribelli.
4: Agora faltam 8 minutos para as 14h.

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1: Veto é a posição contrária do governador a um projeto aprovado pela Assembleia. Quando a tramitação do projeto é encerrada, o Legislativo encaminha a proposição de lei ao Executivo. O governador tem 15 dias úteis para transformar o texto em lei. Caso não concorde com seu teor, pode vetar o projeto total ou parcialmente. Normalmente, o governador veta o que avalia como inconstitucional ou contrário ao interesse público. O veto é analisado pelos deputados em turno único em até 30 dias. Se não for analisado nesse prazo, entra na faixa constitucional, tendo prioridade sobre as outras matérias da pauta. Essa situação é chamada de sobrestamento, também conhecida popularmente como trancamento de pauta. Quando um veto tranca a pauta, significa que nada pode ser apreciado enquanto o plenário não se manifestar sobre essa matéria. Para o veto ser rejeitado ou derrubado pelo plenário, são necessários 39 votos contrários, ou seja, a maioria absoluta. Se o veto for mantido, o governador é comunicado do fato. Se o veto for rejeitado, o governador deve transformar a proposição em lei em 48 horas. Se não for cumprido o prazo, a Assembleia transforma a proposição em lei.
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3: Você que é vereador ou servidor da Câmara Municipal de Curvelo, na região central do estado, fique ligado. 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
0: 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Serviço. 2 horas e 18 minutos.

0: 2:27.
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2: Dificuldades no cadastro escolar e restrição no transporte de estudantes são denunciadas por familiares de alunos da Rede Municipal de Ensino de BH. O assunto mobiliza a Comissão de Educação, Ciência e Tecnologia da Assembleia de Minas. A audiência reuniu familiares desses estudantes, além de conselheiros tutelares e representantes sindicais. A principal queixa dos participantes é contra uma norma da Secretaria Municipal de Educação da capital, com novas regras sobre o cadastro dos alunos e o transporte escolar. Um dos problemas é que essa portaria restringe o acesso dos estudantes ao transporte para as escolas. Isso porque apenas alunos matriculados em unidades de ensino a mais de 1 km e 200 metros da residência teriam garantido esse direito. A medida teria afetado milhares de famílias, segundo atesta um abaixo-assinado com mais de 2.500 assinaturas, que questiona as novas regras da Secretaria Municipal de Educação. O remanejamento dos estudantes com base apenas na quilometragem foi questionado. Isso porque não levaria em conta fatores como a topografia das áreas, a existência de travessia de rodovias no trajeto dos estudantes e mesmo a passagem das crianças e jovens por locais ermos e perigosos, como ressalta Jandira Silva, do Conselho Municipal de Educação.
3: Eu estou com um vídeo aqui de um lugar que as crianças precisam passar. É um lugar que não tem luz, ermo, matagal puro, para poder chegar lá. E isso, inclusive, coloca em risco, em xeque, a integridade da criança podendo ser violentada sexualmente, assassinada. O pai vai ter que sair do serviço para estar levando a criança para resguardar a segurança? Pois é, então isso também precisa ser levado em consideração. Os locais que estão passando, crianças que precisam atravessar a BR porque são locais que não têm passarela. Então isso está acontecendo porque olhou o distanciamento, mas não olhou o percurso, o que é que pode acontecer.
2: Já a diretora do Sindicato dos Trabalhadores em Educação da Rede Municipal de Ensino, Bárbara Rocha, aponta outras falhas no processo de cadastramento escolar.
4: Nos parece que na cabeça dessas pessoas responsáveis por essa política, a escolha das famílias pela escola onde elas vão matricular seus filhos se faz de forma aleatória. Porque a prefeitura ela está dizendo que essas famílias não conhecem seus territórios. Que seria necessário a própria prefeitura dizer para elas qual a escola mais próxima da sua residência, para aí sim elas tomarem conhecimento e matricularem suas crianças. Com o uso de um Google Maps fajuto, cheio de falhas grotescas de distância e uma planilha ainda mais mal feita, que chega a considerar distâncias diferentes para irmãos que moram numa mesma casa.
2: Outro problema criticado na reunião foi a mudança de horário de entrada dos estudantes, o que prejudica a logística das famílias, como denuncia Daniel Lara, pai de um estudante autista.
5: Este ano, né, recentemente, a escola mandou um questionário para a gente sobre qual horário melhor iria atender a escola. Quando a gente matriculou o nosso filho, no horário era específico no termo que a gente assinou. Horário de entrada, 7 horas. Mandar o seu filho calçado. Ok, a gente concordou com isso. E a SMED, ela mudou o horário de um dia para a noite sem sequer ouvir as famílias. Elas simplesmente mandaram um questionário. Não falou sobre que iria mudar, é só um questionário. As famílias que votaram 7:30, eu acho que elas não sabem nem o que elas votaram.
2: A deputada Ana Paula Siqueira da Rede, que acolheu as denúncias das famílias, também questiona as mudanças e pede a revisão dessa portaria.
6: Se nós estamos aqui diante de um abaixo-assinado, que foi apresentado com 2.537 assinaturas, inúmeras manifestações pelos meios de comunicações diversos, WhatsApp, conversa na rua, telefonema, Instagram, etc. e tal. Se nessa audiência aqui nós temos a quantidade de pessoas relatando isso, gente, está mais do que claro que nós precisamos de uma atitude. Está mais do que claro que nós precisamos estabelecer uma mesa de diálogo para lidar com a operacionalidade e com a realidade.
2: A Prefeitura de BH e a Secretaria Municipal de Educação foram convidadas, mas não mandaram representantes para a reunião. O conteúdo completo dessa audiência está no portal almg.gov.br. Da Assembleia Legislativa em Belo Horizonte, Luiz Felipe Balona.

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1: 2 horas e 34 minutos.

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1: Na Assembleia de Minas, as pessoas com deficiência têm vez e voz. Uma comissão trabalha especialmente para atender às demandas sugeridas pela sociedade. A Comissão de Defesa dos Direitos da Pessoa com Deficiência debate políticas de integração social desse público, em especial as políticas de acessibilidade, e ainda fiscaliza e acompanha os programas governamentais, além de divulgar os direitos desses cidadãos. A comissão é formada por 5 deputados efetivos e 5 parlamentares ocupam a função de suplência. A presidenta é a deputada Maria Clara Marra, do PSDB, e o vice, o deputado professor Wendel Mesquita, do Solidariedade. Você pode acompanhar todas as ações da comissão e saber o dia e o horário das reuniões semanais no portal almg.gov.br.
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2: Tire suas dúvidas sobre as votações e se prepare para ajudar na fiscalização do pleito de 2026. 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
3: O eleitor, ele fica impedido de ter alguns documentos oficiais, como carteira de identidade, passaporte. O eleitor fica impedido de tomar posse em cargo público ou de se matricular em universidades públicas. 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
0: Faltando 12 minutos para as 3 horas.

0: faltando 4 minutos para as 3 horas.
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2: Um termo vem sendo usado e difundido pela literatura médica nas últimas 3 décadas para explicar alguns tipos de comportamento humano: a neurodivergência, condição que se refere aos indivíduos que têm um funcionamento neurológico diferente do padrão considerado típico pela sociedade. E esse assunto faz parte do tema do Parlamento Jovem da Assembleia de Minas, programa de formação política voltado para estudantes, que traz para discussão em 2026 a inclusão da pessoa com deficiência e com neurodivergência. Mas será que hoje as pessoas entendem o que significa isso? Nos neurodivergentes, o cérebro funciona de maneira diferente. O termo não define uma doença, mas uma condição, que inclui diferentes modos de perceber o mundo, de processar informações, de lidar com emoções e de se comunicar. Alguns exemplos de condições neurodivergentes são o transtorno do espectro autista, o TEA, o transtorno de déficit de atenção e hiperatividade, TDAH, dislexia e quem tem altas habilidades ou é superdotado. E como em alguns casos essas diferenças são invisíveis, a psicóloga com formação em acessibilidade e inclusão, Fernanda Coelho, explica que a sociedade muitas vezes não compreende.
3: A diferença ser invisível faz com que a maior barreira que essas pessoas enfrentam são barreiras atitudinais, que são justamente a atitude das pessoas frente à diferença. A neurodiversidade é isso, é um conceito que vem para cunhar que as pessoas são diferentes, não necessariamente que tem um problema com elas, que elas deveriam ser acolhidas socialmente, que sendo acolhidas socialmente, o impedimento diminuiria drasticamente.
2: Segundo o último censo do IBGE de 2022, Minas Gerais tem hoje cerca de 1,5 milhão de pessoas com deficiência. 228.557 pacientes foram diagnosticados com autismo. Esses números tão expressivos foram um dos motivos do tema ser escolhido para o Parlamento Jovem. O outro, a dificuldade de inclusão, como explica Milene Simões, estudante de Sabinópolis, no Vale do Rio Doce.
4: Atualmente é algo que está muito no discurso, mas não entra como uma ação. Isso faz falta. A inclusão dessas pessoas é altamente necessária na nossa sociedade. A Constituição já estabelece, mas agora essa questão está sendo aplicada nos municípios? No estado? Será mesmo? É algo que a gente tem que questionar.
2: João Vitor Alves, aluno de uma escola de Visconde do Rio Branco, na Zona da Mata, concorda.
5: Que democracia que nós vivemos, que é incompleta. Que nós temos uma parte da população que não tem seus direitos assegurados. A expectativa que eu tenho é que realmente tenhamos mais espaço. O que a juventude mineira fez foi um passo histórico para trazer a solução. A gente não quer mais exclusão. Trazer a solução para dentro das salas de aula e principalmente dentro do espaço político.
2: Sobre todas essas barreiras enfrentadas e a dificuldade de inclusão, a diretora do Núcleo de Acessibilidade e Inclusão da UFMG, Daniela Vaz, diz que um dos principais obstáculos são os custos. Ela explica que como as conquistas das pessoas com deficiência e neurodivergentes são relativamente recentes, poucas ações foram planejadas.
6: A gente está lidando com um funcionamento social que não foi pensado desde o início para acolher a diferença. Então a gente está remendando, consertando, atualizando. Isso custa bastante recurso. Esse é um gargalo muito importante. Adaptar o que já existe e planejar o que ainda não existe de maneira que já nasça pensado para todos.
2: E Daniela Vaz defende a conscientização do poder público e da sociedade e uma mudança radical de mentalidade. Daniela lembra que essas modificações não são somente para essa parcela da população, mas abrangem o dia a dia de milhares de pessoas.
6: Se você é uma pessoa idosa com impedimentos, você está em situação de deficiência. Se você é uma mulher grávida, se você circula pela cidade com um carrinho de bebê, você enfrenta essas barreiras. Então, a acessibilidade não é uma coisa só para certas pessoas, é para todos. E quando a gente pensa assim, a gente pensa que não é custo, é um benefício coletivo, universal. para todos. Deficiência é uma questão universal, é de todos nós, e acessibilidade também é uma questão universal de todos nós.
2: E o Pensando em Minas, da TV Assembleia, também preparou uma série com 5 programas especiais sobre esses temas. Assista no portal almg.gov.br. Da Assembleia Legislativa em Belo Horizonte, Ana Paula Ciribelli.
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1: Na hora de escolher os representantes, é preciso saber não apenas em quem votar, mas também conhecer as regras e procedimentos da eleição. Que documentos levar, qual a ordem de votação, uso do celular e como justificar se não puder votar. Essas são algumas dúvidas que podem surgir até o dia do pleito. Para ajudar o eleitor a se preparar, a TV Assembleia produziu uma série de dicas sobre as eleições 2026. Reunimos essas orientações para o cidadão exercer o direito do voto com mais informação e segurança. Quem esclarece as dúvidas é a juíza do Tribunal Regional Eleitoral de Minas Gerais, Paula Mursa. Para votar, o eleitor precisa do título impresso ou pode apresentar outros documentos?
2: O eleitor pode votar com qualquer documento oficial que contenha foto. E o eleitor também que estiver biometrizado e possuir o e-título, com foto também pode votar apresentando esse documento digital.
1: A juíza eleitoral também esclarece o que o eleitor deve fazer se estiver fora do domicílio eleitoral no dia da eleição.
2: Se ele tiver o aplicativo do e-título, ele poderá entrar no aplicativo e esse aplicativo já tem um registro da localidade. Então, ele não precisa nem justificar, nem apresentar documentos da ausência dele.
1: Outra forma é o eleitor comparecer a qualquer sessão eleitoral e apresentar a justificativa de ausência. Também é importante lembrar que nas eleições de outubro são 6 votos para 5 cargos diferentes, já que o cidadão deverá votar em 2 candidatos ao Senado. Então, levar uma colinha ajuda a memória do eleitor e a agilidade da votação, como afirma Paula Mursa.
2: É importante que o eleitor tenha a colinha com os números de seus candidatos. Lembrando que as eleições esse ano terão 6 etapas e 5 cargos. Então é importante que o eleitor tenha esses cargos e os seus candidatos devidamente anotados.
1: E a colinha tem que ser no papel, já que o eleitor não pode se dirigir para a cabine de votação com o celular.
2: Porque a Justiça Eleitoral deve garantir o sigilo do voto. Na hora de se dirigir à cabine de votação, ele vai deixar o seu celular com os componentes da mesa receptora de voto.
1: Lembrando que quem não votar e não justificar a ausência pode sofrer sanções previstas em lei, como adverte a juíza eleitoral Paula Mursa.
2: O eleitor ele fica impedido de ter alguns documentos oficiais, como carteira de identidade, passaporte. O eleitor fica impedido de tomar posse em cargo público ou de se matricular em universidades públicas.
1: Para conferir mais conteúdo sobre as eleições 2026, basta acessar o portal almg.gov.br. Da Assembleia Legislativa em Belo Horizonte, Luiz Felipe Balona.
0: 3 horas e 7 minutos.

0: painel de LED é instalado no hall de entrada da Assembleia para exibir a agenda de atividades da Casa, como reuniões, campanhas institucionais, mensagens internas e outras notícias de interesse dos servidores e do público em geral. O novo painel de divulgação mede cerca de 5 metros de comprimento por 1,35 m de largura e faz parte da Sinal, a sinalização digital da Assembleia, criada em 2017. Outros pontos de divulgação das atividades parlamentares estão instalados no Palácio da Inconfidência, Escola do Legislativo e nos edifícios Tiradentes e Carlos Drummond de Andrade. A Gerência de Publicidade e Comunicação Visual é responsável pela gestão do canal. Também participam da implementação a Gerência Geral de Suporte Logístico, a Gerência Geral de Tecnologia da Informação e a Gerência de Suporte Técnico.
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0: Em cartaz, no Teatro da Assembleia, o espetáculo cênico-musical Paisagens, uma história sobre as metamorfoses de uma mulher ao longo da vida. De autoria e interpretação da artista Patrícia Costa, a dramaturgia é construída a partir de textos autorais e de canções de compositores como Chico Buarque, Zé Cabaleiro e Milton Nascimento. O espetáculo convida cada espectador a revisitar as próprias paisagens interiores, o que reflete na relação com outras pessoas. Patrícia Costa é atriz, cantora e escritora, com atuação no teatro, música e poesia. É psicóloga com mestrado pela UFMG, o que contribui para uma escuta sensível para a experiência humana. Os ingressos podem ser adquiridos no Simpla, R$ 60,00 a inteira e R$ 30,00 a meia entrada. A classificação é livre. O endereço do teatro é Rua Rodrigues Caldas, número 30, no bairro Santo Agostinho, em Belo Horizonte. Saiba mais em almg.gov.br/Assembleia Cultural.
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2: Agora são 3 horas e 22 minutos.

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1: Agora 3 horas e 35 minutos.

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1: A Assembleia Legislativa de Minas é o poder do Estado que reúne 77 deputados eleitos pelo povo mineiro. O Palácio da Inconfidência, na capital mineira, é a sede principal da LMG desde o ano de 1972. É onde acontecem as reuniões, votações de plenário e audiências públicas das comissões e muito mais. Alguns gabinetes parlamentares também ficam no Palácio. Outros deputados despacham do Edifício Tiradentes, prédio em frente ao Palácio da Inconfidência. O edifício também abriga setores administrativos do Poder Legislativo Estadual. A estrutura física do Parlamento também conta com o prédio da Escola do Legislativo, destinado a cursos, palestras e oficinas de educação política promovidos pela LMG, e com o edifício Carlos Drummond de Andrade, que abriga o Espaço Cidadania e o PROCON Assembleia. A LMG é uma casa aberta à população que recebe visitas presenciais ou virtuais. Saiba mais em almg.gov.br. Conhecer o funcionamento da Assembleia de Minas é um passo importante para você exercer a cidadania.
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3: Você que é servidor municipal de Congonhas, na região central do estado, fique ligado. Segunda-feira, dia 5 de outubro, tem palestra do programa Encontros com a Política na Cidade. O objetivo é aprimorar o atendimento ao cidadão. A atividade será conduzida pelas analistas legislativas Roberta Lessa Amaral Yamamoto e Kênia Cristina Fernandes Freire, da área de Relações Públicas da Assembleia. A palestra Atendimento Nota 10 aborda temas como o atendimento de qualidade, comunicação pública e atendimento presencial, telefônico e digital. A expectativa é que, ao fim do encontro, os participantes estejam preparados para atender com empatia, segurança e eficiência. A palestra Atendimento Nota 10 vai ser realizada no dia 5 de outubro na sede da Secretaria Municipal da Educação de Congonhas. O endereço é Rua Maria Dias, número 74, no bairro Santa Mônica. Já as inscrições podem ser feitas até o dia 4 de outubro. Mais informações estão no portal de ensino à distância da Escola do Legislativo, ead.almg.gov.br.
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4: Faltando 11 minutos para as 4 horas.

0: Faltando agora 4 minutos para as 4 horas.
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3: Ipseng arrecada quase R$1 bilhão nos últimos 2 anos e espera fechar 2026 com orçamento acima de R$2 bilhões. Esse é o resultado do aumento da contribuição dos usuários do Instituto de Previdência dos Servidores do Estado. Segundo a instituição, o recurso extra garantiu investimentos na estrutura própria e na expansão da rede credenciada. Mas usuários do serviço criticaram o atendimento, especialmente no interior. O tema mobiliza a Comissão de Administração Pública da Assembleia. O presidente do Ipseng foi ouvido na condição de convocado após não comparecer a uma reunião para fazer um balanço da situação do Instituto. Para a deputada Beatriz Cerqueira, do PT, que propôs o debate, é preciso avaliar os investimentos feitos na instituição após a vigência da lei, que permitiu o reajuste no valor das contribuições do Ipseng Saúde. A correção do piso e do teto de contribuição dos usuários garantiu receita extra de R$954 milhões desde abril de 2025. Segundo dados citados na reunião, 65% dos recursos extras foram aplicados na rede credenciada. Outros 25% garantiram um incremento de pessoal com a nomeação de servidores. Uma ala inteira do Hospital Israel Pinheiro, em BH, fechada desde 2014, também foi reaberta, como ressalta o presidente da instituição, André Luiz dos Anjos.
4: Nós abrimos ali 72 leitos, já entregamos leitos para internação desde o final de janeiro desse ano, de forma que em 2026 nós já fizemos 1.255 internações.
3: Apesar dos investimentos, falhas no atendimento aos usuários do Ipseng no interior foram apontadas na reunião. Reclamações de beneficiários do Instituto registradas pela comissão durante a audiência questionam a dificuldade para realizar exames e consultas especializadas em algumas regiões do estado. E a falta de valorização dos profissionais que atuam no Ipseng é outro problema debatido na audiência. A carreira pouco atrativa e os baixos salários seriam a principal razão da desistência de candidatos nomeados no último concurso. A cobrança é da vice-presidente do Sindicato dos Servidores do Ipseng, Marina Costa.
5: Porque essas pessoas, elas salvam vidas, mas elas estão cansadas. Estão cansadas porque o salário deles é pior do que o salário praticado na rede FEMIG, que é ruim, que tem gente que ganha menos de um salário mínimo de base. E aí, como que fixa esse servidor?
3: O conteúdo completo da audiência sobre a situação do Ipseng está disponível no portal almg.gov.br. Da Assembleia Legislativa em Belo Horizonte, Luiz Felipe Balona.

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1: Muitas promoções oferecidas aos consumidores na telefonia móvel são vinculadas a uma cláusula de fidelidade. Mas será que a exigência desse prazo em que o cliente deve ficar ligado à prestadora de serviço é legal? Para esclarecer essa dúvida, conversamos com o coordenador do Procon Assembleia, Marcelo Barbosa. Marcelo, a operadora pode exigir essa fidelidade do consumidor?
2: Não pode exigir. A fidelidade é uma opção do consumidor. Contudo, é importante deixar claro o seguinte: para que haja a fidelização, a operadora tem que oferecer no mínimo dois benefícios. Ou ela oferece um aparelho celular a preço abaixo do preço de mercado, ou ela oferece tarifas promocionais. Se oferecer um desses dois benefícios, poderá haver, sim, a fidelização. Se não oferecer, o contrato vai seguir sem fidelização.
1: E a cobrança de multas pela quebra dessa cláusula é legal?
2: Totalmente legal. Contudo, é importante que o consumidor saiba no seu contrato qual o valor da multa pela quebra da fidelização. Lembrando que se a quebra dessa fidelização for dada em razão da má prestação de serviço por parte da operadora, ou seja, não foi o consumidor que deu causa, não poderá ser cobrada nenhuma multa dele.
1: E na hora de assinar um contrato que contém alguma cláusula de fidelidade, o que o consumidor deve observar?
2: Primeiramente, se um dos benefícios foi oferecido, repetindo, ou um aparelho celular a preço menor que o preço de mercado, ou tarifas promocionais. E além disso, as condições da quebra da fidelização, ou seja, se não estar mais fidelizado, qual o valor da multa que o consumidor deve pagar.
1: E que órgãos o consumidor deve procurar para fazer a sua reclamação e cobrar seus direitos, caso haja algum tipo de problema?
2: Bom, primeiramente com a sua própria operadora. Não sendo possível ali uma solução, ele deve entrar em contato com a Anatel, que é a agência reguladora, pelo telefone 1331, ou procurar o PROCON do seu município.
1: Nós conversamos com o coordenador do PROCON Assembleia, Marcelo Barbosa. Para consultar outras regras em vigor para o setor de telefonia, basta acessar o site www.anatel.gov.br. Da Assembleia Legislativa em Belo Horizonte, Flávio Júnior.
3: 4 horas e 3 minutos.

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1: O esporte, lazer e a juventude são temas constantes na agenda da Assembleia de Minas. O assunto está na pauta de uma das comissões permanentes do Legislativo. Nas reuniões, são debatidos assuntos como a promoção do esporte nas escolas, o uso dessa modalidade como ferramenta educacional e de lazer e ainda a preparação de competições esportivas de atletas amadores e de alto rendimento. Além disso, os deputados trabalham pelo incentivo à valorização e a difusão da prática esportiva e do lazer e pela garantia da inclusão social por meio de atividades esportivas e de recreação. 5 deputados efetivos e 5 suplentes formam a Comissão de Esporte, Lazer e Juventude. O presidente é o deputado Coronel Henrique do PL e o vice Mário Henrique Caixa do PV. Você pode acompanhar todas as ações da comissão e saber o dia e o horário das reuniões semanais no portal almg.gov.br.
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2: Tire suas dúvidas sobre as votações e se prepare para ajudar na fiscalização do pleito de 2026. O eleitor que não possuir o título na versão impressa pode votar com o documento digital no celular? Quem responde é a juíza do Tribunal Regional Eleitoral, Paula Mursa.
3: As versões digitais do documento oficial também são aceitas. Então, o eleitor pode mostrar no seu celular os documentos, a carteira de identidade, a carteira nacional de habilitação. Lembrando, porém, que após apresentar o documento no celular, o celular precisa ficar na mesa junto ao mesário, né? Diante da impossibilidade de ir para a cabine de votação com o celular.
2: Tem mais dúvidas sobre as eleições 2026? Acesse o portal do Tribunal Regional Eleitoral, tre-mg.jus.br, ou acompanhe a cobertura especial da TV Assembleia, www.almg.gov.br/tv.
0: 4 horas e 22 minutos.

0: 4:27.
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2: Uma das metas da Assembleia Legislativa de Minas em 2026 vai ser aprimorar os avanços que a instituição começou a implantar para tornar mais eficiente a sua atuação. Eles estão planejados em 7 projetos prioritários definidos no direcionamento estratégico que orienta a gestão da LMG. Em 2025, o foco foi o uso de inteligência artificial.
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2: Equipes da Assembleia Legislativa têm se dedicado a analisar e testar a inteligência artificial como ferramenta de trabalho. E para garantir o uso seguro e planejado dessa tecnologia, foi oficializada a política de uso responsável de inteligência artificial na LMG. A IA já está integrada a sistemas da casa que permitem, por exemplo, acesso à legislação mineira em áudio. Internamente, a tecnologia ajuda na geração de resumos de requerimentos de deputados e começaram a ser testadas ferramentas de IA mais avançadas em áreas como processo legislativo e comunicação. Em uma palestra para servidores, o gerente-geral de Tecnologia da Informação da Assembleia de Minas, Marcelo Miguelito, reforçou que é preciso sempre observar os critérios para uma IA responsável.
3: Você tem que ter sempre um processo de governança, de controle em cima desses modelos. A decisão final nunca pode ser exclusiva da inteligência artificial. Ela tem que te aconselhar para você responder, para você tomar a decisão. Segurança e privacidade dos dados. Cuidado com os vieses. Esses modelos vão ficando desatualizados. Tem que atualizar, tem que validar se os resultados estão sendo precisos, corretos. Numa aplicação de inteligência artificial também, é importante que ela diga que faz uso disso. Olha, eu uso o modelo tal de inteligência artificial. Foi treinado com os dados tal. E aí você consegue, então, saber com quem que você está lidando.
2: Além de experimentos no uso da inteligência artificial, os projetos definidos como prioritários até 2027 também apresentaram melhorias na transparência e no acesso à informação na Assembleia. Foram lançadas as páginas Assembleia em Números e Emendas Parlamentares no portal da LMG, com dados da atividade parlamentar em painéis interativos que facilitam o acompanhamento da sociedade. Também avançaram um novo modelo de cobertura jornalística para uma divulgação mais eficiente de informações e a estruturação do sistema de integridade e ética, com parâmetros de bom comportamento para todos que atuam no Parlamento Estadual. Por serem mudanças profundas, elas exigem um tempo maior para serem concluídas e continuam em 2026. Da Assembleia Legislativa em Belo Horizonte, Graziele Mendes.

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1: Agora 4 horas e 34 minutos.

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1: Tire suas dúvidas sobre as votações e se prepare para ajudar na fiscalização do pleito de 2026. Como lembrar dos nomes e dos números para votar nos 6 cargos em disputa nas eleições 2026? Quem responde é a juíza do Tribunal Regional Eleitoral, Paula Mursa.
2: É importante que o eleitor tenha a colinha com os números dos seus candidatos. Lembrando que as eleições esse ano terão 6 etapas e 5 cargos. Então é importante que o eleitor tenha esses cargos e os seus candidatos devidamente anotados.
1: Tem mais dúvidas sobre as eleições 2026? Acesse o portal do Tribunal Regional Eleitoral, tre-mg.jus.br, ou acompanhe a cobertura especial da TV Assembleia, www.almg.gov.br/tv.
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3: A segurança pública, preocupação de toda a sociedade, é um dos assuntos abordados por uma das comissões permanentes da Assembleia de Minas. Esse colegiado pode promover debates sobre todas as questões que envolvem a temática da defesa social, como as políticas carcerárias, o combate ao crime organizado, a recuperação e a reintegração de ex-presidiários. A comissão é formada por 5 deputados efetivos e 5 suplentes e se reúne toda semana. O presidente é o deputado Sargento Rodrigues, do PL, e o vice, o deputado delegado Cristiano Xavier, do PSD. Você pode acompanhar as ações da Comissão de Segurança Pública no portal almg.gov.br.
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4: 9 minutos para 5 horas.

0: Faltando um minuto para 5.
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1: Inclusão, igualdade, acessibilidade, autonomia, segurança. Essas são as palavras fundamentais no dia a dia da pessoa com deficiência que tem o direito de viver de forma independente e exercer plenamente seus direitos de cidadania e participação social. Mas essas situações estão longe de ser uma realidade para cerca de 1,5 milhão de pessoas com algum tipo de deficiência em Minas, segundo o IBGE, ou seja, 7% da população. Um simples encontro com os amigos, por exemplo, pode se tornar um transtorno, como conta a Aline de Castro, especialista em políticas públicas e gestora na Secretaria de Educação de Belo Horizonte. Ela é cadeirante e diz que tem que calcular muito bem antes de sair de casa.
2: Quantas vezes eu já fui em aniversários, em barzinhos e restaurantes que me deu vontade de ir ao banheiro? Não tinha um banheiro acessível, eu tive que voltar para casa. Uma fadiga que é física, é mental, é emocional, porque você tem que calcular exatamente tudo que você vai fazer, porque as coisas sempre saem do controle por falta de acessibilidade.
1: E falando em lazer, Maria Luísa Nogueira coordena o Programa de Atenção Disciplinar ao Autismo da UFMG, que promove ações de capacitação de quem trabalha em equipamentos de cultura da capital. Maria Luísa explica que muitas famílias deixam de frequentar espaços culturais por falta de acessibilidade de condições com as outras

0: pessoas. E ela acredita que o ideal é que não se adaptasse o ambiente e os produtos, e sim que tudo fosse planejado antes, para que todos tivessem acesso ao chamado desenho universal.
1: Aqui no Brasil, nós temos muito enraizada a questão da adaptação razoável por conta do jeitinho brasileiro. Então, sim. Olha, aqui não é acessível, mas eu vou dar um jeito. Mas a gente tem que ter a consciência de que a acessibilidade não é dar um jeitinho. É planejamento. As coisas precisam acontecer de forma com que propicie não só o acesso, mas a permanência e o desenvolvimento de todas as pessoas no ambiente.
0: Maria Luísa Nogueira diz que, apesar de todas as dificuldades, um dos avanços é a oportunidade que as pessoas estão tendo de mais intimidade com a diferença.
2: Até muito recentemente, todas essas pessoas estavam trancadas dentro de casa mesmo, quando não estavam institucionalizadas. Então, eu sou uma pessimista esperançosa. Eu penso assim, tem muita coisa para a gente fazer, mas a gente está num processo de mudança de paradigma, do modelo capacitista, né, e de segregação para o modelo inclusivo e da neurodiversidade.
0: Já Aline Castro acredita que tudo passa pela educação e que a escola tem papel fundamental.
1: Abordar as diferenças como algo natural, entender o que é acessibilidade, trazer isso para o cotidiano dessas crianças que vão virar adolescentes e adultos mais conscientes. Então, eu acredito muito que leis são importantes, com certeza, mas nós precisamos de ter essa conscientização até para que essa lei seja aplicada. Uhum. E a conscientização só é possível através da educação.
0: E a inclusão da pessoa com deficiência e com neurodivergência é o tema do Parlamento Jovem de 2026, programa de formação política voltado para estudantes do ensino médio, desenvolvido pela Assembleia Legislativa. E o Pensando em Minas, da TV Assembleia, também preparou uma série com 5 programas especiais sobre esses temas. Assista no portal almg.gov.br. Da Assembleia Legislativa em Belo Horizonte, Ana Paula Ciribelli.
3: 5 horas e 7 minutos.

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1: Inclusão efetiva das pessoas com deficiência e neurodivergentes. Este é o foco das 12 propostas aprovadas na plenária final do Parlamento Jovem de Minas 2026. Estudantes de 185 municípios mineiros participaram da votação final do documento, que pode gerar diversas propostas de ação legislativa e, posteriormente, projetos de lei e requerimentos a órgãos públicos. Na abertura da plenária final, a deputada Ana Paula Siqueira, do PT, ressaltou a contribuição da juventude para renovar a política brasileira. A parlamentar afirmou ainda que é importante reforçar as ações governamentais em favor dessa população, bem como apoiar as famílias atípicas. Após quase um ano de discussões nas etapas municipais do projeto, os participantes da plenária final escolheram, por meio do voto, 12 entre 18 sugestões a serem priorizadas no relatório final do Parlamento Jovem. Os estudantes que coordenaram os grupos de trabalho participaram da mesa de abertura e falaram da experiência de participar do projeto de formação cidadã da Assembleia em parceria com a PUC Minas e câmaras municipais. A coordenadora do Grupo de Trabalho número 1, Hanna Batista, que é de Conceição do Rio Verde, no sul de Minas, destaca o entusiasmo dos jovens na discussão das propostas.
2: Foi um grupo de trabalho que ele se desenvolveu muito bem. Pessoas muito inteligentes, muito capacitadas, pessoas que são centradas naquilo, que defendem sua proposta com muita força. Com certeza, estamos falando de política, então com certeza teve muito debate, teve muito quebra-pau, mas tudo com ordem e decência, com certeza. Com o maior respeito do mundo.
1: Já o coordenador do Grupo de Trabalho número 2, João Luiz Oliveira, ressalta o valor do protagonismo da juventude.
3: Não somente representando o nosso município, não somente representando a nossa região, o nosso polo, mas sim o nosso estado. E assim, é muito gratificante ver todo mundo aqui trabalhando com inclusão. É muito bom saber que a gente está aqui lutando pelas pessoas que não teve a oportunidade de estar aqui falando. É muito bom ver jovens como nós que preocupam com o futuro.
1: E a cada edição do projeto, os participantes definem o tema do próximo Parlamento Jovem. Em 2027, os estudantes vão debater os direitos das mulheres e o combate à misoginia. A coordenadora do Grupo de Trabalho número 3, Lorenza Medeiros, aborda a importância dessa discussão.
4: Torcermos para que a gente consiga ter as melhores propostas passadas aqui, para que elas virem leis, para aqueles que mais precisam, né? Já que a gente está aqui para lutar pelos que mais precisam. E eu também peço que no ano que vem a gente também faça a mesma coisa, de conseguir as melhores propostas para um tema, que é um tema muito importante e um tema que é muito debatido, e a gente vê cada vez mais crescendo, né, essas violências.
1: O relatório final do Parlamento Jovem vai municiar a Comissão de Participação Popular da Assembleia, e as sugestões contidas no documento são agrupadas por temas na forma de propostas de ação legislativa e podem ser transformadas em projetos de lei e requerimentos de providências a órgãos públicos. A cobertura completa do Parlamento Jovem 2026 está no portal almg.gov.br. Da Assembleia Legislativa em Belo Horizonte, Luiz Felipe Balona.
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5: O incentivo ao trabalho do homem do campo e à agroindústria está na pauta da Assembleia Legislativa. Na Comissão de Agropecuária e Agroindústria, a produção agrícola, o desenvolvimento dos negócios na zona rural e a concessão de terras públicas são assuntos que estão sempre na agenda dos parlamentares. Todas as propostas de lei que abordam essa temática são debatidas no colegiado. 5 parlamentares efetivos e 5 suplentes integram a comissão, que se reúne toda semana na Assembleia, sob o comando do presidente deputado Raul Belém, do Cidadania, e do vice-deputado doutor Maurício, do Partido Novo. Você pode acompanhar todas as ações da comissão e saber o dia e o horário das reuniões semanais no portal almg.gov.br.
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0: 5 horas e 25 minutos.

0: 5:33. 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
1: A falta de políticas públicas específicas para a saúde mental dos veteranos da segurança pública é apontada como um risco para profissionais que passaram anos expostos à violência, à pressão e ao risco de morte. Especialistas e representantes da categoria cobraram ações preventivas, acolhimento e reinserção social depois da aposentadoria. Uma proposta em discussão na Assembleia prevê a criação de uma rede de apoio e de um cadastro estadual dos veteranos. O tema foi debatido pela Comissão de Saúde da Assembleia Legislativa. O presidente da Associação Brasileira de Psiquiatria e coordenador nacional do Setembro Amarelo, Antônio Geraldo da Silva, defende políticas baseadas em evidências científicas. Segundo ele, 15% dos trabalhadores adultos no Brasil vivem com algum transtorno mental. Em 2025, foram mais de 550 mil afastamentos do trabalho por problemas psiquiátricos. O médico também alerta para o risco de suicídio entre militares e veteranos.
2: Há gravemente um alto índice de suicídio entre militares e veteranos. Por quê? Porque eles têm a posse de arma. E se estão doentes, eles não têm noção de discernir que é inadequado o ato do suicídio. Por quê? Porque há um estreitamento mental em que a pessoa enxerga como única saída retirar a própria vida. Isso não é saída, nunca foi. A saída é tratar, é procurar o ambiente adequado de tratamento, no público ou no privado. E no caso, a Polícia Militar de Minas Gerais tem uma estrutura de tratamento que tem altíssima qualidade e que pode ajudar esses veteranos.
1: O presidente da Associação Sociocultural de Veteranos e Operações Especiais de Minas, Sargento Maurício Carlos de Souza, alerta que a perda do vínculo com a corporação na aposentadoria pode agravar o sofrimento psíquico. A entidade atua para reinserir os veteranos em atividades sociais e aproveitar a experiência desses profissionais.
3: O que eu ouvi aqui hoje, que vamos criar mecanismo para que esses homens sejam aproveitados de outras formas, isso é importante, porque é justamente o que a gente tem feito. Nós temos pessoas na associação que ele só quer ir lá dar uma palestra na escola, porque ele tem experiência, ele tem expertise. Não no tema propriamente dito, seja lá suicídio, saúde mental, mas ele tem muita coisa a oferecer. E quando ele não pode mais oferecer isso, ele começa a sofrer uma série de pensamentos intrusivos, e eu sei muito bem o que é isso.
1: Já a presidente da Comissão de Saúde Mental da OAB Minas, Luciana Chamoni, reforça que o cuidado com quem passou anos a serviço da segurança pública é responsabilidade do Estado. Ela defende ações preventivas e uma transição mais humanizada para a inatividade.
4: Quando pensamos em um servidor que está inativo, que está na aposentadoria, é evidente que precisamos de políticas públicas que tragam reparação, que façam essa transição de forma humana, inteligente, cuidadosa. Eu não preciso esperar o indivíduo adoecer ou chegar ali no limite mais grave, que é na ideação suicida ou efetivamente no suicídio, para a gente poder olhar para ele enquanto pessoa. O ideal é que isso seja uma construção legislativa, mas, sobretudo, uma construção cultural.
1: O autor do requerimento para a audiência, o deputado Charles Santos, do Republicanos, apresentou um projeto de lei em análise no Legislativo que cria a Frente Estadual de Apoio à Saúde Mental e um cadastro estadual de veteranos para orientar a criação de políticas públicas específicas para esse público. A audiência da Comissão de Saúde celebra também o Setembro Amarelo, mês de prevenção ao suicídio e de valorização da vida. A cobertura completa da reunião está disponível no portal almg.gov.br. Da Assembleia Legislativa em Belo Horizonte, Flávio Júnior.
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1: Faltam 19 minutos para 6 horas.

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1: O trabalho, a previdência e a assistência social são temas abordados em uma das comissões permanentes da Assembleia de Minas. Entre as funções desse órgão estão a discussão de projetos de lei, problemas e políticas públicas que envolvam a promoção do trabalho e a ação social e previdenciária. Os parlamentares também apreciam projetos de lei e assuntos que tratam da proteção à família, à criança, ao adolescente e ao idoso. A Comissão do Trabalho é formada por 5 parlamentares efetivos e 5 suplentes. O presidente é o deputado Betão, do PT, e o vice, o deputado Celinho Sintrocel, do PCdoB. Você pode acompanhar as ações da Comissão do Trabalho, da Previdência e da Assistência Social no portal almg.gov.br.
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2: Tire suas dúvidas sobre as votações e se prepare para ajudar na fiscalização do pleito de 2026. Esqueceu de levar para a sessão eleitoral a colinha com os números dos candidatos? E agora? Quem responde é a juíza do Tribunal Regional Eleitoral, Paula Mursa.
3: E nas sessões eleitorais não há a lista dos candidatos. Então é importante que o eleitor, ao chegar na escola onde vai votar ou no edifício onde que vai votar, se não estiver anotado, procure essa lista com os candidatos que vai estar disponibilizada no prédio, na escola onde ele vota. Anote o número dos seus candidatos antes de se dirigir à sua sessão para votar.
2: Tem mais dúvidas sobre as eleições 2026? 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
0: Agora faltam 7 minutos para 6 horas.
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1: Os jovens não representam só o futuro, eles são o presente. Esse foi o tom da abertura da etapa final do Parlamento Jovem de Minas 2026 na Assembleia Legislativa. O programa de formação política chega à edição de número 22 com recorde de participação. Este ano são estudantes do ensino médio de 185 municípios, sendo que 48 participam pela primeira vez. E os meninos e meninas são de todas as regiões do estado, divididas em 20 polos regionais. A deputada Beatriz Cerqueira, do PT, citou cada um desses polos na abertura do projeto.
2: Polo Leste, coordenação é da Câmara Municipal de Governador Valadares. Integram também a Câmara Municipal de Coronel Fabriciano e Marilac. Cadê o Polo Leste? Vem, vem, ó. Vem.
1: Antes de chegar a essa fase final, os alunos de escolas públicas iniciaram as atividades em março, passando pelas etapas municipal, regional e estadual. Foram definidas 74 propostas sobre inclusão da pessoa com deficiência e com neurodivergência, tema do PJ deste ano. Até sexta-feira, na Assembleia, os estudantes e coordenadores participam de grupos de trabalho para discutir as propostas e escolher o tema do PJ Minas 2027. O PJ é um programa desenvolvido pela Assembleia por meio da Escola do Legislativo, em parceria com câmaras municipais e com o apoio da PUC Minas. O professor da PUC, Alexandre Eustáquio, destacou a importância do projeto para a democracia.
3: Essa experiência, ela adquire uma especial importância nesse momento, já que ontem, dia 15 de setembro, foi celebrado o Dia Internacional da Democracia. A data nos convida a lembrar que a democracia é uma construção histórica que exige vigilância, cuidado e aprimoramento permanentes.
1: A gerente-geral da Escola do Legislativo, Ruth Schmidt, também lembrou a democracia.
4: Porque a democracia não se constrói apenas com respostas. Ela se constrói quando somos capazes de colocar nossas ideias no mundo e, ao mesmo tempo, permitir que elas sejam tocadas pelas ideias dos outros. Quando descobrimos que discordar não significa deixar de reconhecer o outro. Quando entendemos que ninguém é dono sozinho do espaço público, da verdade ou do futuro. Esse é, para mim, um dos sentidos mais bonitos da experiência republicana.
1: Já a presidente da Câmara Municipal de Rio Paranaíba, no Alto Paranaíba, vereadora Loren Guimarães, citou qual a maior lição desse programa.
5: Aprender a ouvir quem pensa diferente, compreender realidades diferentes da nossa e perceber que uma sociedade melhor é construída quando ninguém é deixado para trás. Então, aproveitem muito essa experiência. Questionem, participem, discordem com respeito e, principalmente, não tenham medo de acreditar que vocês podem transformar a realidade.
1: Para o representante dos coordenadores de polos regionais da Câmara Municipal de Bicas, na Zona da Mata, Guilherme Sabino, a juventude deve usar a força que tem para promover as mudanças.
6: Hoje vocês são líderes e têm o poder e a missão de se juntar aos mais de 33 mil jovens que já passaram por esse programa nas edições anteriores e fizeram toda a diferença. O que eu posso dizer para vocês é: exerçam o poder que vocês têm. Lembra que a voz de vocês não é a voz de uma pessoa, é a voz de um colégio, é a voz de um município, é a voz de cada um dos 185 municípios anteriores e fizeram toda a diferença. O que eu posso dizer para vocês é: exerçam o poder que vocês têm. Lembra que a voz de vocês não é a voz de uma pessoa, é a voz de um colégio, é a voz de um município, é a voz de cada um dos 185 municípios que chegaram até aqui. Usem essa voz, mas usem com força.

0: nós somos também o presente. Que continuemos tendo coragem para participar, questionar, propor e transformar e respeitar as diferenças. Que o PJ continue sendo esse espaço de aprendizado, amizade, participação e protagonismo.
1: Na sexta-feira, último dia do PJ, participantes da plenária estadual vão votar propostas para contribuir com políticas de inclusão. O documento final com as sugestões será entregue à Comissão de Participação Popular do Legislativo. As sugestões são agrupadas por subtema na forma de propostas de ação legislativa, chamadas PLES, que podem ser transformadas, entre outras iniciativas, em projetos de lei e em requerimentos de providências aos órgãos públicos. Da Assembleia Legislativa em Belo Horizonte, Ana Paula Ciribelli.
2: 6 horas e 12 minutos.

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2: Curtidas, compartilhamentos e milhares de seguidores nas redes sociais não são garantia de sucesso nas urnas. A avaliação é de especialistas que participaram de um webinário sobre os desafios da conexão e da atenção em tempos de inteligência artificial, promovido pela Escola do Legislativo da Assembleia de Minas.
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2: Durante o encontro, o professor e jornalista Gustavo Fleury, especialista em marketing político, destacou a diferença entre comunicar e mobilizar. Segundo ele, informar o eleitor é importante, mas a construção de engajamento exige envolvimento e participação.
3: Mobilização versus comunicação. Comunicação faz a mensagem chegar às pessoas, produz conteúdo, propaganda e marketing. A mobilização, ela faz as pessoas participarem, ela cria relacionamento, né? Comunicação gera conhecimento, mobilização gera envolvimento. Não adianta você só comunicar se você não envolver as pessoas, né?
2: O historiador e consultor em marketing político Daniel Machado defende que as campanhas mais eficazes são aquelas que conseguem combinar o uso das ferramentas digitais com um contato direto com a população. Para ele, a tecnologia deve ser utilizada como complemento ao trabalho de base, à escuta das comunidades e à atuação das lideranças locais. Machado resume essa estratégia em quatro conceitos que ele chama de segmentação, sapato, saliva e suor.
4: É segmentação. Com quem que você fala? Qual cidade? Qual segmento? Se é homem, mulheres, pessoas mais velhas, mais jovens, mães, pessoas da causa animal? Você tem que saber com quem você está falando. Depois vem o sapato, né? De você ir ao encontro das pessoas, com a campanha contínua sem presença. E depois vem saliva, né? Que é a comunicação. O que eu falo, primeiro eu tenho que escutar, eu tenho que aprender a ouvir para falar. Ou seja, é você saber conversar, dialogar, não é um discurso, um monólogo. E depois vem para fechar o suor, que é a repetição. Comunicação política é repetição. Não adianta um conteúdo novo todo dia. É melhor um conteúdo que você trabalha ele um mês. Muita gente quer era novidade. É o fetiche de conteúdo. A pessoa olha e fala, não sei o que você está falando.
2: Os participantes do webinário concordaram que as redes sociais continuam sendo ferramentas essenciais nas eleições de 2026, mas ressaltaram que o voto segue relacionado à confiança, credibilidade e à capacidade de mobilização dos candidatos. Quem quiser assistir à íntegra do webinário Eleições 2026 e o Desafio da Conexão e da Atenção em Tempos de IA, pode acessar a gravação na página da Escola do Legislativo no YouTube. Da Assembleia Legislativa em Belo Horizonte, Graziele Mendes.
0: Agora são 6 horas e 28 minutos.

0: 6:35. 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
1: Mais da metade das autoescolas podem fechar as portas em Minas Gerais depois das mudanças nas regras de obtenção da Carteira Nacional de Habilitação. A afirmação foi feita na Comissão de Desenvolvimento Econômico da Assembleia Legislativa, que discutiu essa e outras mudanças no sistema de trânsito. Segundo o presidente do Sindicato dos Centros de Formação de Condutores de Minas, Alessandro Geraldo Dias, 51% das empresas do setor no estado já anunciaram que não vão conseguir se manter depois das mudanças definidas na medida provisória federal, que acabam com a obrigatoriedade de aulas teóricas e práticas em autoescolas, reduzem a carga mínima de aulas práticas de 20 para apenas 2 horas e permitem o uso de veículo particular com instrutor autônomo credenciado. Ele afirma que mais de 98% das empresas já enfrentam queda no faturamento.
2: Muitas empresas não conseguem nem vender o seu carro, porque, infelizmente, se ela vender o seu carro para cobrir as despesas, ela não vai conseguir trabalhar. Né? O MIS fala que a gente é máfia, que a gente é reserva de mercado, que é isso e aquilo. Ele não conhece a realidade do Centro de Formação de Condutores. 100% de empresas familiares, o setor atende 1,5 milhões de pessoas por ano, 2.200 empresas. 610 municípios, onde boa parte desses municípios não tem a presença do Estado diretamente, e o CFC está lá fazendo um papel que nem é dele muitas vezes. A gente sabe que, apesar dos discursos, né, grande parte da sociedade reconhece o nosso trabalho.
1: Ele alertou que já existe previsão de recursos públicos para financiar a aquisição de CNHs por quem não tem condições de pagar pelo processo, mas não são aplicados. A presidente da Associação de Clínicas de Trânsito de Minas Gerais, Adalgisa Aparecida Lopes, criticou os riscos da medida.
3: Um país que tem tantos acidentes vai impactar diretamente no SUS. Nós sabemos que 70% dos hospitais são ocupados por acidentes de trânsito. E a população gosta de leis flexibilizadas. A população está achando lindo o que está acontecendo. E aí, a hora que o ministro fala, são dos milhões de pessoas sem CNH. Mas é responsabilidade só nossa? Onde estava o governo que não fiscaliza, os governos que não fiscalizam?
1: Ela também afirmou que a decisão retira uma arrecadação de 50 milhões de reais dos estados, concentrando tudo no governo federal. Para o deputado Leonídio Bolsas, do PSDB, presidente da Comissão de Desenvolvimento Econômico, que solicitou a reunião, Minas Gerais deve buscar uma solução na justiça.
4: Ver se fosse preciso é ter que criar ainda mais situações para que os condutores estivessem realmente mais preparados. Não é desmantelar de vez o sistema e facilitar ainda mais a Carteira Nacional de Habilitação, CNH, sua aquisição, sem o mínimo de preparo possível. Tiraram mais autonomia dos estados ainda. Por isso que eu estou muito crente por como conseguiu eliminar o estado do Mato Grosso. Nós vamos pedir aqui a Sete e através também vão entrar em contato com o governo como um todo, com o secretário do governo, para ver se nós podemos, o estado de Minas, entrar também pedindo a liminar para defender a sua autonomia nessa questão.
1: Na mesma reunião foram discutidos problemas das empresas credenciadas de vistoria veicular, como desequilíbrio na distribuição dos serviços em Belo Horizonte, instabilidades recorrentes nos sistemas da Prodenge, que paralisariam os serviços, e falta de unificação de procedimentos. As reivindicações do setor incluem a adoção de um modelo já usado em clínicas médicas credenciadas, onde o sistema gerencia automaticamente as opções regionais para impedir a concentração excessiva de demanda. Um minuto de silêncio por uma criança de 2 anos que morreu atropelado em Santa Luzia, na região metropolitana, foi feito durante a reunião. Esse menino foi atropelado por uma adolescente que dirigia um carro instruída por um adulto no banco dos passageiros. Da Assembleia Legislativa em Belo Horizonte, Graziele Mendes.

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1: Faltando agora 17 minutos para 7 horas.

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1: A Comissão de Constituição e Justiça avalia se os projetos em análise no Parlamento estão de acordo com a lei. Todas as matérias devem passar primeiramente pela Comissão de Constituição e Justiça. Só depois seguem para análise de outras comissões. Se a comissão opinar pela ilegalidade do projeto, ele será arquivado, exceto se os deputados solicitarem a análise da questão pelo plenário. A Comissão de Constituição e Justiça também compete à representação que vise a perda do mandato do deputado e o pedido de licença para processar deputado e secretário de Estado. A CCJ é formada por 7 titulares e 7 suplentes e está sob o comando do presidente deputado Dorgal Andrada, do PRD, e do vice deputado Zé Laviola, do Partido Novo. Você pode acompanhar todas as ações da comissão e saber o dia e o horário das reuniões semanais no portal almg.gov.br.
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2: Tire suas dúvidas sobre as votações e se prepare para ajudar na fiscalização do pleito de 2026. 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Quem responde é a juíza do Tribunal Regional Eleitoral, Paula Mursa.
3: Os turnos são independentes. Lembrando para o eleitor que, se ele não puder votar, seja no primeiro turno ou seja no segundo turno, ele tem que fazer a justificativa em ambos os turnos, justamente por serem eleições independentes, turnos independentes um do outro.
2: Tem mais dúvidas sobre as eleições 2026? 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
0: Faltam 4 minutos para 7 horas.

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1: Os jovens não representam só o futuro, eles são o presente. Esse foi o tom da abertura da etapa final do Parlamento Jovem de Minas 2026 na Assembleia Legislativa. O programa de formação política chega à edição de número 22 com recorde de participação. Este ano são estudantes do ensino médio de 185 municípios, sendo que 48 participam pela primeira vez. E os meninos e meninas são de todas as regiões do estado, divididas em 20 polos regionais. A deputada Beatriz Cerqueira, do PT, citou cada um desses polos na abertura do projeto.
2: Polo Leste, coordenação é da Câmara Municipal de Governador Valadares. Integram também a Câmara Municipal de Coronel Fabriciano e Marilac. Cadê o Polo Leste? Vem, vem, ó. Vem.
1: Antes de chegar a essa fase final, os alunos
2: desintegram também a Câmara Municipal de Coronel Fabriciano e Marilac. Cadê o Polo Leste? Vem, vem, ó. Vem.
1: Antes de chegar a essa fase final, os alunos de escolas públicas iniciaram as atividades em março.

0: Assembleia por meio da Escola do Legislativo, em parceria com câmaras municipais e com o apoio da PUC Minas. O professor da PUC, Alexandre Eustáquio, destacou a importância do projeto para a democracia.
1: Essa experiência ela adquire uma especial importância nesse momento, já que ontem, dia 15 de setembro, foi celebrado o Dia Internacional da Democracia. A data nos convida a lembrar que a democracia é uma construção histórica que exige vigilância, cuidado e aprimoramento permanentes.
0: A gerente-geral da Escola do Legislativo, Ruth Schmidt, também lembrou a democracia.
2: Porque a democracia não se constrói apenas com respostas. Ela se constrói quando somos capazes de colocar nossas ideias no mundo e, ao mesmo tempo, permitir que elas sejam tocadas pelas ideias dos outros. Quando descobrimos que discordar não significa deixar de reconhecer o outro. Quando entendemos que ninguém é dono sozinho do espaço público, da verdade ou do futuro. Esse é, para mim, um dos sentidos mais bonitos da experiência republicana.
0: Já a presidente da Câmara Municipal de Rio Paranaíba, no Alto Paranaíba, vereadora Loren Guimarães, citou qual a maior lição desse programa.
3: Aprender a ouvir quem pensa diferente, compreender realidades diferentes da nossa e perceber que uma sociedade melhor é construída quando ninguém é deixado para trás. Então, aproveitem muito essa experiência. Questionem, participem, discordem com respeito e, principalmente, não tenham medo de acreditar que vocês podem transformar a realidade.
0: Para o representante dos coordenadores de polos regionais da Câmara Municipal de Bicas, na Zona da Mata, Guilherme Sabino, a juventude deve usar a força que tem para promover as mudanças.
4: Hoje vocês são líderes e têm o poder e a missão de se juntar aos mais de 33 mil jovens que já passaram por esse programa nas edições anteriores e fizeram toda a diferença. O que eu posso dizer para vocês é: exerçam o poder que vocês têm. Lembra que a voz de vocês não é a voz de uma pessoa, é a voz de um colégio, é a voz de um município, é a voz de cada um dos 185 municípios que chegaram até aqui. Usem essa voz, mas usem com força, porque é a pressão de vocês que vai chacoalhar os muros que hoje impedem que a vontade de vocês aconteça.
0: E o representante dos estudantes, Tiago Inácio, de Santa Maria do Suaçuí, no Vale do Rio Doce, deixou um recado para todos os jovens.
5: Nunca pensem que somos jovens demais para fazer a diferença. Nossa voz importa hoje, nossas ideias importam hoje e nossas atitudes podem transformar o amanhã. O PJ me ensinou que nós não somos apenas o futuro, nós somos também o presente. Que continuemos tendo coragem para participar, questionar, propor e transformar e respeitar as diferenças. Que o PJ continue sendo esse espaço de aprendizado, amizade, participação e protagonismo.
0: Na sexta-feira, último dia do PJ, participantes da plenária estadual vão votar propostas para contribuir com políticas de inclusão. O documento final com as sugestões será entregue à Comissão de Participação Popular do Legislativo. As sugestões são agrupadas por subtema na forma de propostas de ação legislativa, chamadas PLES, que podem ser transformadas, entre outras iniciativas, em projetos de lei e em requerimentos de providências aos órgãos públicos. Da Assembleia Legislativa em Belo Horizonte, Ana Paula Ciribelli.
6: 7 horas e 15 minutos.

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1: Tire suas dúvidas sobre as votações e se prepare para ajudar na fiscalização do pleito de 2026. O que deve fazer o eleitor que não comparecer à votação em qualquer dos turnos? Quem responde é a juíza do Tribunal Regional Eleitoral, Paula Mursa.
2: Ele pode justificar no dia da eleição, caso ele esteja fora do domicílio eleitoral, se ele tiver o aplicativo do e-título, ele poderá entrar no aplicativo e esse aplicativo já tem um registro da localidade. Então ele não precisa nem justificar, nem apresentar documentos da ausência dele. Basta fazer essa justificativa no dia da eleição pelo aplicativo e-título. Ou ele pode comparecer a qualquer sessão eleitoral ou a um posto de justificativa e ali apresentar a sua justificativa de ausência.
1: Tem mais dúvidas sobre as eleições 2026? Acesse o portal do Tribunal Regional Eleitoral, tre-mg.jus.br, ou acompanhe a cobertura especial da TV Assembleia, www.almg.gov.br/tv.
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3: Uma vez a cada 4 anos, a população de Minas elege 77 deputados estaduais para compor a Assembleia Legislativa. Você sabe quais as principais competências deste importante órgão estadual? A função mais conhecida é a de legislação. São atribuições da Casa criar, elaborar, discutir e aprovar leis e normas jurídicas de interesse para a população. Estas leis tratam de assuntos como impostos e taxas, orçamento do Estado e gastos do governo e a criação e organização de subsecretarias e órgãos públicos de Minas. É sempre importante não confundir. As competências da Assembleia são relacionadas somente a Minas Gerais. Órgãos e leis federais são de responsabilidade do Congresso Nacional. A legislação é uma das 6 principais funções da Assembleia. Para conhecer as outras e entender mais sobre o processo legislativo, acesse o portal almg.gov.br. Conhecer o funcionamento da Assembleia de Minas é um passo importante para você exercer a cidadania.
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Estão faltando 9 minutos para as 8 horas. 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
1: Tire suas dúvidas sobre as votações e se prepare para ajudar na fiscalização do pleito de 2026. O eleitor pode votar portando arma de fogo? Quem responde é a juíza do Tribunal Regional Eleitoral, Paula Mursa.
2: No dia das eleições, o porte de arma de fogo é proibido, inclusive para as forças de segurança, exceto se estiverem trabalhando no dia das eleições. Também é proibido o transporte de armas e munições no prazo de 24 horas que antecede o dia das eleições e também no prazo de 24 horas que sucede o dia das eleições. O descumprimento dessa norma, inclusive, implica em flagrante delito, além da incidência de outras disposições do Código Eleitoral.
1: Tem mais dúvidas sobre as eleições 2026? Acesse o portal do Tribunal Regional Eleitoral, tre-mg.jus.br, ou acompanhe a cobertura especial da TV Assembleia, www.almg.gov.br/tv.
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3: A Comissão de Assuntos Municipais e Regionalização trata de questões relacionadas ao desenvolvimento urbano. Entre as atribuições desse colegiado estão o papel de valorizar a discussão de projetos sobre direito urbanístico, desenvolvimento das cidades e das regiões metropolitanas, aglomerações urbanas e questões que afetam as micro-regiões do estado. Além disso, são projetos de lei de competência desse órgão legislativo, a divisão administrativa e judicial e a criação, fusão e desmembramento de municípios. A Comissão de Assuntos Municipais é formada por 5 deputados efetivos e 5 suplentes. O presidente é o deputado Arnaldo Silva, do União, e o vice, o deputado Leleco Pimentel, do PT. Você pode acompanhar todas as ações da comissão e saber o dia e o horário das reuniões semanais no portal almg.gov.br.
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4: 2 minutos para as 8 horas.

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1: Muitas promoções oferecidas aos consumidores na telefonia móvel são vinculadas a uma cláusula de fidelidade. Mas será que a exigência desse prazo em que o cliente deve ficar ligado à prestadora de serviço é legal? Para esclarecer essa dúvida, conversamos com o coordenador do Procon Assembleia, Marcelo Barbosa. Marcelo, a operadora pode exigir essa fidelidade do consumidor?
2: Não pode exigir. A fidelidade é uma opção do consumidor. Contudo, é importante deixar claro o seguinte: para que haja a fidelização, a operadora tem que oferecer no mínimo dois benefícios. Ou ela oferece um aparelho celular a preço abaixo do preço de mercado, ou ela oferece tarifas promocionais. Se oferecer um desses dois benefícios, poderá haver, sim, a fidelização. Se não oferecer, o contrato vai seguir sem fidelização.
1: E a cobrança de multas pela quebra dessa cláusula é legal?
2: Totalmente legal. Contudo, é importante que o consumidor saiba no seu contrato qual o valor da multa pela quebra da fidelização. Lembrando que se a quebra dessa fidelização for dada em razão da má prestação de serviço por parte da operadora, ou seja, não foi o consumidor que deu causa, não poderá ser cobrada nenhuma multa dele.
1: E na hora de assinar um contrato que contém alguma cláusula de fidelidade, o que o consumidor deve observar?
2: Primeiramente, se um dos benefícios foi oferecido, repetindo, ou um aparelho celular a preço menor que o preço de mercado, ou tarifas promocionais. E além disso, as condições da quebra da fidelização, ou seja, se não estar mais fidelizado, qual o valor da multa que o consumidor deve pagar.
1: E que órgãos o consumidor deve procurar para fazer a sua reclamação e cobrar seus direitos, caso haja algum tipo de problema?
2: Bom, primeiramente com a sua própria operadora. Não sendo possível ali uma solução, ele deve entrar em contato com a Anatel, que é a agência reguladora, pelo telefone 1331, ou procurar o PROCON do seu município.
1: Nós conversamos com o coordenador do PROCON Assembleia, Marcelo Barbosa. Para consultar outras regras em vigor para o setor de telefonia, basta acessar o site www.anatel.gov.br. Da Assembleia Legislativa em Belo Horizonte, Flávio Júnior.
3: 8 horas 12 minutos. 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Horas 12 minutos.

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1: Tire suas dúvidas sobre as votações e se prepare para ajudar na fiscalização do pleito de 2026. O eleitor que não possuir o título na versão impressa pode votar com o documento digital no celular? Quem responde é a juíza do Tribunal Regional Eleitoral, Paula Mursa.
2: As versões digitais do documento oficial também são aceitas. Então, o eleitor pode mostrar no seu celular os documentos, a carteira de identidade, a carteira nacional de habilitação. Lembrando, porém, que após apresentar o documento no celular, o celular precisa ficar na mesa junto ao mesário, né? Diante da impossibilidade de ir para a cabine de votação com o celular.
1: Tem mais dúvidas sobre as eleições 2026? Acesse o portal do Tribunal Regional Eleitoral, tre-mg.jus.br, ou acompanhe a cobertura especial da TV Assembleia, www.almg.gov.br/tv.
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3: O direito do consumidor e do contribuinte é tema de uma comissão permanente na Assembleia de Minas. As relações de consumo, a qualidade e a distribuição de bens e serviços também entram na pauta da comissão, que avalia todos os projetos de lei sobre o tema. Discussões na área da economia popular e a repressão ao abuso do poder econômico também são tarefas assumidas pelos parlamentares, que promovem audiências e encaminham pedidos de providências aos órgãos responsáveis. A comissão é formada por 5 deputados efetivos e 5 suplentes, que se reúnem toda semana na Assembleia, sob o comando do presidente, deputado Adriano Alvarenga, do PP, e da vice-deputada Carol Caran, do Avante. Você pode acompanhar todas as ações da comissão e saber o dia e o horário das reuniões semanais no portal almg.gov.br.
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4: Agora, 8 horas e 25 minutos.

0: 8:33.
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0: 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Faltando agora 19 minutos para as 9 horas.
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